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1: 9:33.

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2: 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Olha só, tá chegando.
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2: Alô pra você, ótima tarde, boa tarde.

0: Vamos lá. Isso aqui se chama Natasha. Manda bala.
1: 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E a hora certa, 10:30.

0: 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E a hora certa, 12:13.
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0: a hora certa. 2:10.
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0: Olá, Takakara no curso, tudo bem?
1: Garantido, o japonês vai vivendo no meu custa, né? Que cheiro que é?
0: Eu preciso muito falar com você.
1: Qual é o problema?
0: É o seguinte, eu fiz uma compra na loja do Benjamin, comprei roupa, sapato, mas quando eu falei pra ele que era prazo, ele me pediu um endossante.
1: E senhor, o que é que eu endossa?
0: Ah, japonês, você é meu amigo.
1: Japonês não é açúcar, não endossa mesmo.
0: Japonês, me quebra esse galho.
1: E se o senhor não paga?
0: Eu pago, japonês.
1: Senhor, paga todo o vencimento?
0: É lógico que eu pago.
1: Promessa tinha feito que não endossava, mas garantido, senhor veio procurar. Garantido endossa, né? Pode deixar. Agora, se não paga, quebra biorão no cabeça de senhor.
0: Japonês, muito obrigado.

0: ya querido Roupa Vermelha. Cobrador, que senhor quer aqui?
1: Sou empregado do seu Benjamin, o dono da loja, aquela que o senhor foi avalista do Sampaio.
0: Sampaio não pagou?
1: Não, não pagou. Faz 30 dias que ele não paga.
0: Tá vencido?
1: Tá.
0: E se não paga, como faz?
1: Se não pagar, vai protesto.
0: Senhor protesta? Nome meu fica sujo?
1: Fica.
0: Então eu limpo o nome. Japonês paga, pede desculpa, mas pega Sampaio da caretete no cara dele. Eu vou pagar, mas descontarombo do Sampaio.

0: Obrigado, Eduardo Costa.
1: Obrigado, Chico Rei. Obrigado, Paraná.
2: Oba! Visão é ferida.
3: Esta letra é uma homenagem ao Rei Pelé.

0: 6:25.
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0: Bem, meus amigos, chegou um momento diferente no show do Teodoro e Sampaio. O grande desafio, Teodoro contra o Sampaio.
1: Mas se é desafio, você vai me ofender.
0: E se você me ofender também, o trem vai ficar é feio.
1: Então vamos combinar algumas coisas?
0: Vamos.
1: Você não pode ofender minha família.
0: E você não pode ofender a minha também.
1: Senão eu fico nervoso.
0: E eu fico de novo também nervoso.
1: É? Então quem é que vai começar?
0: Pode começar você.
1: Eu?
0: É.
1: Sem problema.
0: Mas cuidado.
1: Cuidado. Som na caixa então pra mim.

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1: Senhoras e senhores, a paz do Senhor. Gostaria de convidar-lhe a inerrante palavra de Deus, inserida no Evangelho de nosso Senhor Jesus Cristo, segundo São Marcos, capítulo 4, versículo 35 ao 41, onde meditaremos sobre o tema: Quem é este? Assim afirma-nos as Sagradas Escrituras. Naquele dia, sendo já tarde, disse-lhe Jesus: Passemos para a outra margem. E eles, despedindo a multidão, o levaram assim como estava no barco, e outros barcos o seguiam. Ora, levantou-se grande temporal de ventos, e as ondas se arremessavam contra o barco, de modo que o mesmo já estava a encher-se de água, e Jesus estava na popa, dormindo sobre um travesseiro. E eles o despertaram e lhe disseram: Mestre, não te importa que perecemos? E ele, despertando, repreendeu o vento e disse ao mar: Acalma-te, emudece. E o vento se aquietou e fez-se grande bonança. Então lhe disse: Por que sois assim tímidos? Ainda não tendes fé? E eles, possuídos de grande temor, diziam uns aos outros: Quem é este que até o vento e o mar lhe obedece? Aleluia! Querido ouvinte, o texto vem a ser de uma clareza solar. Estavam os discípulos e nosso mestre em mais uma missão. O Senhor Jesus, no seu ministério terreno, extensivo por cerca de 3 anos e meio, entendia que precisava remir o tempo, obedecendo às Sagradas Escrituras, que em Eclesiastes capítulo 9, versículo 10, aconselha-nos: Tudo quanto te vier a mão para fazer, faze-o conforme as tuas forças. E estava sobre suas preciosas mãos a árdua tarefa de livrar a humanidade, trazendo salvação a todo aquele que nele crê, e entregar a sua vida. Ato impossível de ser realizado pelo homem. Somente ao Filho de Deus pertence tão grande poder. Assim como profetizara Isaías, conhecido também como o profeta messiânico, por ter tido a maior quantidade de profecias acerca do Messias dentre os profetas, predisse no capítulo 61 e versículo 1: O Espírito do Senhor está sobre mim, porque o Senhor me ungiu para apregoar boas novas aos mansos, enviou-me a restaurar os contritos de coração, a proclamar liberdade aos cativos e a abertura de prisão aos presos. O próprio Senhor Jeová, nosso Deus, já havia o prometido, logo após a queda do primeiro casal no Jardim do Éden. A palavra Éden, que no seu original significa prazer ou deleite, estava agora distante do homem, da mulher. Há quem pense encontrar o deleite nas conquistas pessoais, nas riquezas, no poder, honrarias, fama e sensualidade. Porém, no fim, o resultado é grande desilusão, vaidade de vaidades. No Evangelho segundo João, capítulo 14, versículo 6, o nosso Senhor Jesus responde a uma interrogação feita por um dos seus discípulos ao afirmar: Eu sou o caminho, a verdade e a vida. Entendemos, portanto, que tudo aquilo que não é caminho é falso atalho. O que passa de verdade é mentira, e aquilo que não é vida é morte. Em Provérbios capítulo 14, versículo 12, o sábio Salomão aclara-nos: há caminho que ao homem parece direito, mas ao cabo dá em caminhos de morte. Os apertos de um triste fim cercam diariamente o viver humano. A felicidade, a razão de nossa existência, o princípio, meio e fim dos nossos sonhos é Jesus de Nazaré, louvado seja o seu poderoso nome. Nos Salmos de número 16, conhecido também como um salmo de confiança, o salmista encerra o seu poema dirigindo-se ao Senhor da seguinte maneira: tu me farás conhecer a vereda da vida, a alegria plena da tua presença, eterno prazer à tua direita. Louvado seja Deus! O que mais nos felicita é saber que durante a jornada o Senhor sempre será uma constante em nossas vidas. Ainda que não percebamos, Ele sempre estará lá. No momento certo, na hora exata, Deus nos trará a providência. Jesus Cristo levantará o seu braço forte para dar a ordem e controlar a situação. Louvado seja o poderoso nome do Senhor sempre eternamente. No texto em apreço, o evangelista Marcos assegura-nos que o sol já declinava quando, por ordem do mestre, despediram a grande multidão. Prepararam o barco e saíram de Cafarnaum em direção a Gergesa, região dos gadarenos. Quando notaram que alguns barcos insistentemente os seguiam, para algumas pessoas da multidão era mais prazeroso estar com meigo Salvador mesmo no mar do que em terra firme, aparentemente seguros. As pessoas que estavam nos outros barcos sabiam do perigo que a qualquer momento poderia surgir, pois estavam navegando no Mar da Galileia, na verdade, um lago com cerca de 22 quilômetros de comprimento, por cerca de 11 quilômetros de largura. Na sua extremidade sul, um vale profundo cercado pelas impressionantes colinas de Golã. O vento canalizado, afunilando-se pelas rochas escarpadas, descem de encontro à superfície das águas, deixando o mar bravio, causando-lhe constantes e violentas tempestades. Nesse interim, Jesus, como homem, sentiu-se cansado, tomou um travesseiro, reclinou-se na polpa do barco e dormiu. De fato, o dia de trabalho intenso, o trabalho árduo, seguido de noites de oração, somados ao tempo de viagem, colaboraram para que o Senhor entrasse em sono profundo. Ora, nem sempre quando todas as coisas em nossas vidas estão em perfeita harmonia, quer nos dizer que estamos imunes a possíveis surpresas desagradáveis. Um breve silêncio, uma brisa suave, de repente vai dando lugar a uma repentina mudança de tempo. O vento brutal invadia a cena, roubando o sossego dos discípulos. A princípio, eles conseguiram dominar o barco. Afinal de contas, alguns dos discípulos haviam crescido naquela região, pescando todos os dias. Eram marinheiros experimentados, grandes conhecedores do mar. Porém, a cada minuto, parecia que o vento tornava-se mais forte. As ondas já atingiam mais de 5 metros de altura, invadindo bruscamente o interior do barco. O encapelado mar parecia governar a embarcação, enquanto os servos de Deus, naquele exato momento, já haviam usado todos os seus recursos, já havia gasto todas as suas técnicas e experiências, para tentar vencer o grande temporal. Porém, tudo parecia inútil. Não havia mais nada a fazer senão esperar o iminente naufrágio, sem nenhuma esperança de sobrevivência àquela tormenta. Naquele exato momento, os discípulos lembraram de quem estava dormindo no barco. Eufóricos, correram para Jesus em busca de um socorro providencial. Maravilhoso é para nós contar com alguém no momento em que precisamos. A partir daquele instante, o Senhor acorda, coloca-se em pé e se faz necessário dizer que dali por diante não era mais o momento do barco, o momento da tempestade ou até mesmo dos discípulos, mas sim o tempo de Deus. Era a hora do Todo-Poderoso. Quando chega a hora desse majestoso personagem, algo de sobrenatural acontece. Transformações fluem, barreiras são transpassadas, tudo e todos lhe obedecem, porque ele é o Senhor. Os seus atos dariam testemunho da sua sublime divindade. Pensar que o Salvador não se importava com a tal situação era, no mínimo, um equívoco grave de grandes proporções, pois estavam colocando em dúvida a própria confiança em Deus. Pois para aqueles que sentiam-se solitários naquele combate, o Senhor é a fiel companhia no caminhar. Aos que sentiam-se fracos e cansados, o Senhor apresenta-se como a fortaleza do salvo. A todos que tinham na sua frente uma causa perdida, ele é o advogado certo nas horas incertas do justo. As tempestades da vida podem até enfraquecer a fé, mas o Senhor sempre estará em nossa retaguarda para nos proteger. Foi assim na memorável cena no livro do Êxodo, capítulo 14, quando os israelitas, que eram cerca de 3 milhões de pessoas, com exceção dos que tinham idade inferior a 25 anos, foram alcançados pela temida infantaria egípcia, quando estavam acampados à beira-mar, perto de Piairote. Na ocasião, também houve dúvidas em alguns dos filhos de Israel, que, apavorados, cobraram de Moisés que, como líder, era o tipo de Jesus guiando o seu povo. O grande Deus Jeová abriu caminho onde não existia, com seu braço forte, para o povo passar a pés enxutos. Certamente, uma das maiores maravilhas já vista por Israel foi observar a grande coluna de nuvem, que representava a preciosa presença de Deus, deslocar-se da vanguarda para a retaguarda, estacionando entre os adversários e os israelitas, para dar proteção aos seus, guardando-os como a menina dos seus olhos. Toda a nossa adoração seja para sempre ofertadas ao seu nome. Ele jamais desistirá dos seus escolhidos. Quantas pessoas que nas situações desafiadoras e adversas de suas vidas cometeram erros que, ao arrepender-se, se pudessem, dariam tudo para corrigi-los. E em alguns casos, por não confiar que temos alguém que é responsável por nossas vidas. Cristo jamais abandona aqueles a quem ama. Inabalável e com toda autoridade, o Senhor Jesus repreende o vento e o mar, e a eles dá a ordem: cala-te, aquieta-te. Somente o nosso Pai Eterno pode abrandar o mar. Porém, quando tudo se faz bonança, ele reporta-se aos seus discípulos e diz: por que sois tão tímidos? Ainda não tendes fé? Estava o Senhor agora tentando fazê-los entender que a falta de fé, o desespero, a ansiedade quase lhe custaram a própria vida. Eles, trêmulos e maravilhados, perguntavam uns aos outros: quem é este que até o vento lhe obedece. Por certo, se o mar falasse, responderia a eles: ele é aquele que, pelo poder da sua palavra, no início da criação, me trouxe à existência. Aleluia! Mesmo para aqueles homens que já havia presenciado muitas das operações milagrosas do Messias, nenhuma delas se comparavam com o indescritível poder de controlar até a própria natureza. A expressão "quem é este?" pulsava sem ter de fato uma resposta à altura. Quem é este? Atentamos para o fato de que muitos nesse exato instante estão a se perguntar. Porém, para nós, ele é o Salvador, o amigo mais chegado, o Filho amado. Cristo é a nossa vida. Falta-nos palavras expressivas para expressar, mas o conhecemos intimamente. Sabemos de fato quem ele é. Por isso declaramos a ele todo o nosso amor, confessando a nossa inteira devoção. A imutável Escritura Sagrada usa o critério

após a travessia do Mar Vermelho. Em Levítico, ele é o holocausto, a oblação, a oferta de paz, a oferta pelo pecado, o sacrifício de restituição. Em Números, o Nazireu, a vitória sobre Canaã, a preparação para entrar na terra e dividi-la. Em Deuteronômio, a menina dos olhos de Deus, ele é o olhar de Moisés sobre o Monte Nebo para a terra prometida. Quem é este? Em Josué, ele é o grande guerreiro, a conquista da terra, Canaã Central, Canaã Norte e Canaã Sul. Em Juízes, o libertador, o vigor e a coragem de Débora, a força de Sansão. No livro de Rute, Jesus é a figura de um parente remidor. Em 1 e 2 Samuel, ele é o milagre para a mãe aflita, a justiça, o símbolo do rei amado. Em 1 e 2 Reis, o conselho do pai para o seu filho, o templo, o profeta em que confiamos. Em 1 e 2 Crônicas, Esdras e Neemias, a restauração, o cumprimento da promessa, o retorno para o lar. Em Esther, ele é o cuidado providencial, a festa do Purim, a elevação e vitória do justo. Em Jó, a autenticidade da fé, o valor da paciência, a bênção multiplicada, o Redentor. Nos Salmos, a pedra angular, o admirável, o que habita entre os louvores, formoso. Em Provérbios de Salomão, a sabedoria de Deus, o onisciente, justo e soberano. Em Eclesiastes, ele é o pregador, o que traça a nossa vitória de vida. Em Cantares de Salomão, o amor conjugal, a rosa de Saron e o lírio dos vales. Em Isaías, o renovo, o Pai eterno, o braço do Senhor, o chefe, o legislador e o Emanuel. Quem é este? Quem é este? Em Jeremias e Lamentações, ele é a justiça nossa, misericordioso e compassivo, o bálsamo de Gileade. Em Ezequiel, ele é o que diz e faz, o novo jardim, a preservação da fé do remanescente fiel. Em Daniel, o ungido, a pedra cortada sem auxílio de mãos, o que conta, pesa e divide. No livro de Oséias, ele é o marido de sua noiva redimida, o passaporte para a vida. Quem é este? Em Joel, o derramamento do Espírito Santo, o grande e terrível dia. Em Amós, a inclusão dos menos favorecidos, o ouvir, o praticar. Em Obadias, o juízo no momento certo para os zombadores. Quem é este? Em Jonas, a magnitude da misericórdia salvífica, a vocação missionária original. Em Miqueias, a verdadeira religião, o Senhor vindouro e o seu reino justo. Em Naum, Abacuque e Sofonias, a voz da verdade, o promotor do avivamento, o que está no meio. Em Ageu e Zacarias, a reedificação da esperança, o desejado de todas as nações, aquele que escolhe. Em Malaquias, o mensageiro da aliança e o sol da justiça. Quem é este? Em Mateus, o filho amado, o guia, Nazareno, o rei. Em Marcos, o servo sofredor, o filho do Deus bendito. Em Lucas, a consolação de Israel, o Cristo de Deus, poderoso Salvador. Quem é este? Em João, o Criador, a porta, luz do mundo, pão da vida, o Verbo. Em Atos, o autor da vida, justo, profeta, Senhor de todos. Em Romanos, o Deus bendito, a revelação da justiça, a graça. Em 1 e 2 aos Coríntios, a nossa Páscoa, a rocha, a imagem de Deus. Em Gálatas, Efésios, Filipenses.

Filipenses e Colossenses, a salvação pela graça, o conciliador, o regozijo do prisioneiro. Em primeira e segunda aos Tessalonicenses, aquele que um dia voltará, o fiel Senhor da paz. Em primeira e segunda a Timóteo, o mediador, rei dos reis, Senhor dos senhores. Em Tito e Filemão, a sã doutrina, o apelo vicário, a reconciliação. Em Hebreus, herdeiro de todas as coisas, o grande sumo sacerdote, autor e consumador da fé. Em Tiago, o dono da coroa, o legislador e juiz, a genuína honestidade. Em primeira e segunda de Pedro, o príncipe dos pastores, o grandioso exemplo, o proprietário do reino eterno. Em primeira, segunda e terceira João, o amor, a verdade, a justiça. Em Judas, o que preserva, o ânimo na batalha, dominador. Quem é este? Em Apocalipse, ele é o Cordeiro, o leão da tribo de Judá, o primogênito, o Amém, a raiz de Davi, resplandecente estrela da manhã, o Todo-Poderoso. Aleluia, louvado seja o seu sublime e poderoso nome. Louvai ao Senhor, pois no tempo de Deus, o Senhor fará mover os céus e a terra e mares para te dar a vitória. Glória ao Senhor Jesus sempre eternamente. Somente aceitando o seu sacrifício na cruz, o recebendo em sua vida como o único e suficiente Salvador, poderás de fato conhecer quem é este. Assim como o sentimento que agora habita no nosso coração testifica em nós quem é ele. Aleluia! Quem é ele? Ele é tudo que nós precisamos. Em nome de Jesus.

0: Marquinhos, boa noite! Um abraço do Leonito pra vocês! Quem tá feliz, levanta a mão e dá um grito! Boa noite do Choradão, a felicidade é toda nossa de estarmos nesse que é um dos maiores eventos do Brasil, que é o verão maior do Paraná aqui em Matinhos. Obrigado, gente!
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0: 9:26. 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
1: 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Benção, Marinha.
2: Deus tenha uma boa sorte, minha filha.
1: Tô por aí, minha velha. Te amo demais.

0: quase 15. Vai na manha.
1: Gargoiana! Contatos para show 71 3377 0778 e 9132 7822.

0: Que delícia, rapaz.
1: Tudo bem, gente?
0: Podia ser a música muito diferente pra você. Essa música ficou
1: obrigado,
0: boa demais,
1: Cachaceiro, né, cara?
0: Nossa senhora.
1: Ô, povo, que beleza. Prazer estar aqui no seu DVD. A gente rapaz, é muito fã do seu trabalho. Somos amigos aí.
0: Estamos
1: ficando
0: já.
1: Velho já,
0: tamo
1: de amizade.
2: Tem uma data, né?
0: Tem data, pô, viu?
1: Bom demais.
0: Nós quase não encontramos, mas quando encontra, essa amizade aqui toda aqui.
1: Que bom.
2: Sincera, cara,
0: tamo
2: né?
0: Junto.
1: Sincera. Deus abençoe esse DVD, esse novo trabalho seu, tá?
0: É nóis, hein?
1: Tá lindo.

0: 9:52.
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0: 9:59.
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0: espera até essa canção é linda demais.
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Lindo. Vamos lá, gente!

0: Esquece.
1: 10:51.
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E a hora certa, 11:01. 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

Bom dia, povo de Deus, que a paz do ressuscitado esteja conosco. Está começando mais um programa Caminhando com a Igreja. Hoje na apresentação, eu, Maine Idriele, Maria Vitória e Sheila Nogueira. Durante o programa, teremos agenda paroquial, música, evangelho do dia, tema e muito mais. Mande o seu alô para nós, viu? No WhatsApp 77 999 91 97 42.

0: Bom dia, Maria Vitória.
1: Bom dia, Maíne. Bom dia, Sheu. Bom dia, ouvintes aí de casa que está ouvindo a gente mais um programa. Muito feliz de estar aqui com vocês, com todo mundo aí de casa, que abre a sua casa para receber a gente em mais um domingo.
0: Bom dia, Sheila.
2: Bom dia, Maíne. Bom dia, Maria Vitória. Bom dia você que está aí do outro lado nos escutando e acompanhando o nosso programa. Para nós é uma alegria muito grande estar aqui com você na manhã de hoje. E eu já quero convidar você. Você que está aí do outro lado, fazendo a sua comidinha, ou então brincando, né, com os seus filhos, você que está aí passeando, enfim, não importa o que você esteja fazendo, né, eu quero te convidar agora a pedir a presença do Espírito Santo. Nós, como Igreja Católica, não fazemos nada, mas nada sem a presença de Deus, sem a presença desse Espírito que nos direciona, desse Espírito que nos orienta. Então, eu quero convidar você aí, neste momento, a apresentar ao Senhor as suas intenções, a sua vida, a sua casa. Eu quero que você apresente, nesta manhã, a tua família. Este ano nós que estamos vivendo aí o ano diocesano da família, toda diocese celebra esse tema, né? E a família, como vai? Então, que você possa agora apresentar ao Senhor a sua família, apresentar ao Senhor a sua casa, apresentar ao Senhor os seus filhos, aqueles filhos que estão morando longe, que estão estudando fora ou trabalhando fora, aqueles que fazem parte, né, da sua família, fazem parte do seu seio familiar e que você não está podendo ter contato. Reze por essa pessoa, apresenta essa pessoa ao Senhor para que o Senhor possa proteger, possa livrar essa pessoa de todos os perigos, de todos os males, né? Eu convido você também a apresentar os que estão próximos, os que estão com você no dia a dia, os que partilham a mesa com você, mas não só a mesa, mas partilham os problemas, partilham as dificuldades, partilham as alegrias, aqueles que partilham a totalidade, partilham o tudo. Coloque diante do Senhor, apresente essa pessoa ao Senhor, para que ela possa ser cheia da graça de Deus, para que ela possa ser plena da graça de Deus, e que através desse programa o Senhor possa alcançar o seu coração, que o Senhor possa alcançar os que escutam esta rádio, que a nossa voz não chegue apenas aos seus ouvidos, mas que a nossa voz adentre o mais profundo do seu coração, pois é palavra de Deus, é vontade de Deus, é verdade de Deus. Então, que nós possamos ir abrindo nosso coração e pedindo ao Senhor que Ele venha falar, que Ele venha reinar, que Ele venha acalmar, que Ele venha fazer. Pois nós temos um Deus de impossíveis, um Deus de milagres, um Deus de prodígios, mas também um Deus de misericórdia. E essa misericórdia que nos alcança. E que nesta manhã nós possamos juntos, como igreja, pedir o Espírito Santo para vir. Vir sobre nós. E que Ele possa vir fazer aquilo que de fato está no coração de Deus. Porque muitas vezes apresentamos para Deus os desejos do nosso coração. Mas que possamos na manhã de hoje desejar aquilo que está no coração de Deus, não no nosso. Porque a nossa vontade ainda é imperfeita, a nossa vontade ainda é falha. Como a palavra nos traz, né? Pedis, mas pedis mal. Então que Ele venha nos ensinar a rezar, que Ele nos venha ensinar a pedir. Porque nós sabemos que se estiver de acordo com a vontade do Senhor, nos será dado. E possamos juntos rezar. Vinde, Espírito Santo, enchei os corações dos vossos fiéis e acendei neles o fogo do vosso amor. Enviai, Senhor, o vosso Espírito e tudo será criado e renovareis a face da terra. Oremos. Ó Deus, que instruíste os corações dos vossos fiéis com a luz do Espírito Santo, fazei que apreciemos retamente todas as coisas segundo o mesmo Espírito e gozemos sempre da sua consolação. Por Cristo nosso Senhor. Amém.

0: Confira agora a agenda paroquial.
1: Programação da paróquia Nossa Senhora Mãe de Deus e dos Homens, Rainha do Sertão. 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Lembrando que hoje tem Santa Missa às 19h30 na Igreja do Divino. Você que ainda não foi, ainda tá tempo de ir, viu, gente?

0: Lembrando, né, gente, mande o seu alô para o WhatsApp aqui da rádio 779-9991-9742. Isso mesmo. Mande o seu alô aqui para nossa rádio, pro telefone 779-9991-9742. Então, para o nosso WhatsApp, né, quem tiver aí, também pode estar mandando o seu alô. Manda o seu alô aí, galera. Pode ser, ó, qualquer mensagem. A gente quer saber que você está escutando a gente aqui no programa. Então, manda o seu alô. Vou mandar um alô aqui pra minha mãe, que tá lá em casa escutando. Minha mãe Marilene, meu pai Zé Couto, lá na Vaca Gorda. Meu irmão Damião, com sua esposa Daphne também, que tá lá na Vaca Gorda. Todo mundo de lá, Vaca Gorda, Barra do Riacho, Bico Duro, Mangueira. É, todo mundo que tá aí na zona rural escutando. Meu irmão Cosme com sua esposa Isabela, sua filha Alice, também seu filho Miguel. Um abraço pra todo mundo, meus avós, vô Dilson, vó Cida, Norminha, tia Norma, minha vó Glória lá na Água Boa e todo mundo lá da Água Boa. Minha prima Joana com seus filhos, Nicolas, Laurinha, Lívia. Todo mundo aí da Água Boa e região, um alô pra vocês. A gente quer saber que vocês estão ouvindo a gente. Manda um alô aí, tô aqui na localidade tal, escutando vocês. Manda um alô, a gente vai ficar muito feliz.
1: Isso mesmo, as comunidades aí, as comunidades rurais, pode mandar mensagem que a gente vai falar aqui o nome da sua localidade, o nome também da sua comunidade rural, pode mandar pra nós.
2: Gostaria de mandar um alô muito especial para minha mãe, Mari Lúcia, que está lá na escuta do programa, no bairro Nova Palmas. Para minha avó, Arminda, na Rua do Alto. Maíra, minhas tias, Teté, Kekê, Dete. Todo mundo aí que está na escuta, um alô, um abraço, um beijo.
0: Nós já temos aqui mensagem, isso mesmo, tô gostando de ver, ó. Sueli, bom dia, lá do bairro São Vicente. Você aí lá do bairro São Vicente, um abraço para você, Sueli, para toda a sua família. Também temos aqui mensagem de Edmundo. Aqui mensagem de Edmundo, ele diz: estou na sintonia, Edmundo do Bom Jardim.
1: Isso aí, gente, todo mundo mandando mensagem no WhatsApp, a gente fica muito feliz de estar recebendo sua mensagem, viu? De todos os bairros, de todas as localidades, a gente fica muito feliz de estar ouvindo vocês, sabendo que vocês estão ouvindo a gente também. A gente já tem alguns áudios para escutar, vamos estar ouvindo.
3: Gostaria de mandar um bom dia abençoado para Leizinha no Paracatu, Onélia, Dalvin, família, Urita, Xuxa, também para Dona Zefina, Diana Santos, para Dona Liquinha, para seu Rodolfo, para Vanil Simone, que os meninos aí na gamileirinha, para Marcelina, também para Terezinha, Corral de Pedras, para todos que aqui do Agristinho estiver ouvindo esse belíssimo programa, também para Dona Guilherminha, também para Cidinho, Eufrásio, Dona Silvalina e Zezão, lá na Vaz Comprida, e que o bom Jesus da Lapa nos proteja, nos abençoe, também para toda a minha família e todos vocês que estão fazendo esse belíssimo programa, que tem um domingo abençoado, uma semana também muito maravilhosa. Tenha fé que Deus, Jesus Cristo é o nosso Salvador. Vencemos todas as batalhas, se Deus quiser, tudo que entregamos na mão de Jesus, Jesus se torna pra gente uma benção. Tenhamos um bom domingo. E também pra Dona Arlinda e família, Lady Nalva do Agrestinho, adoro o seu programa.
0: Obrigada, minha amiga. Ela estava lá do Agrestinho. Que Deus abençoe.
4: Bom dia, bom dia. Bom dia para todos os ouvintes que estiverem na escuta. Estou aqui ouvindo aqui essa vozinha. A gente não pode perder esse programa do domingo, não. Esse domingo é maravilhoso. Esse é um domingo maravilhoso quando a gente escuta esse programa, tá bom? Bom dia para todo mundo. A Laurinda, a Dona Carlita, da Virginia, a Luciene, todos que estiverem na escuta, Lúcia de Cláudio, e todos que estiverem na escuta, que eu sei que tem muita gente escutando, Cidinho, e todos, tá? Um abraço a todos e um bom domingo abençoado.
0: Obrigada, Dona Benilda. Que Deus abençoe a senhora também.
5: Bom dia, aí Augusto do bairro Nova Palma. Augusto manda, pede um alô para minha família. Eu peço uma música, Segure Meu Barco, Senhor. Ofereço para minha família, para vocês da Raia, para Maria Mela no bairro Nova Palma, para Dina Saída Sebastião Laranjeira, para Nivaldo Pingafu, para todos que gostaram da música.
1: Bom dia, Sueli. Sueli mandou um alô pra gente. Sueli Diamantino. Bom dia, prima. Manda um alô pra meus filhos Caio, Brenda, Yasmin, Sofia, Heitor, Arthur, Braia e Valderan na rua 15 de novembro. Um abraço pra todos vocês. Que Deus abençoe essa família linda.
0: E um abraço também pra Dona Augusta, lá do bairro Nova Palma. Obrigada.
6: Estou ouvindo vocês, gatinhas. Deus abençoa. O programa está show de bola. Parabéns. Deus abençoa vocês. Estou ligadinha desde mais cedo, antes de vocês ligarem. Eu estava esperando por vocês. Beijo no coração.
1: Minha mãe maravilhosa aí, escutando.
0: A

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1: Com representantes de 34 paróquias, Pascom Diocesana promove formação para agentes sobre o uso de inteligência artificial na igreja. A Diocese de Caetité realizou neste sábado, dia 12, no Centro Pastoral Diocesano São Joaquim, em Caetité, o Encontro Diocesano da Pastoral da Comunicação, Pascom. O evento reuniu mais de 60 agentes da comunicação de 34 paróquias, fortalecendo a integração, a partilha de experiências e a missão de comunicar o Evangelho. A inteligência artificial e os desafios para a comunicação católica foi o tema central do encontro, que teve início com a oração conduzida pelo padre Paulo Henrique Neves de Souza, assessor espiritual da Pascom Diocesana, seguida da apresentação dos participantes. A formação contou com a assessoria do padre Igor Gonçalves, assistente eclesiástico da Pascom da Diocese de Camaçari, Bahia, e professor da Universidade Católica do Salvador. O padre iniciou a apresentação questionando os participantes como utilizar a inteligência artificial sem perder a inteligência do Evangelho. Destacou que o uso da inteligência artificial pode ser benéfica para a igreja se usada dentro de um contexto e desde que não se perca a identidade local e paroquial. A inteligência artificial generativa não sabe nada sobre Caetité. Ela não conhece Dom Carvalho, não conhece os padres, nunca entrou na matriz. Ela funciona por recomposição de padrões. Aprendeu a partir de milhões de imagens da internet, o que costuma aparecer quando alguém digita bispo, igreja ou ostensório e monta uma média estatística disto, explicou. O padre falou também sobre a arte de conversar com as ferramentas de inteligência artificial, como elaborar bons posts de comandos e ter como resultados cards mais reais, sem distorções de imagem e da realidade. A programação incluiu ainda uma oficina sobre a resolução de problemas na elaboração de cards por meio de programas de inteligência artificial e uma reflexão sobre comunicação e liturgia, que buscou compreender o lugar da Pascom nas celebrações, na vida litúrgica e na missão evangelizadora da igreja. Palavras do bispo. Presente pela manhã no encontro, o bispo Dom José Roberto da Silva Carvalho acolheu os agentes com palavras de boas-vindas e agradecimento pelo trabalho desenvolvido nas paróquias e pela divulgação das ações da diocese. Vocês são os responsáveis por divulgar a nossa diocese. São os portadores das boas notícias que temos em nosso território diocesano, disse.
2: E é tão bom a gente perceber, né, que o nosso bispo, ele olha para Pascom com esse olhar, né, como esses evangelizadores. E essa, de fato, é a nossa missão, né? Nós aqui, que estamos apresentando o programa, nós somos agentes da Pascom. E como é bom e como é lindo você escutar isso, né, do nosso bispo diocesano, que nós somos os responsáveis por divulgar a nossa diocese. E levar, né, essa boa notícia, essa boa nova aqui, no caso, no nosso território, Palmas de Monte Alto.
1: Isso é muito bom porque quando a gente fala Pascom Diocesana, a gente engloba também outras paróquias, né?
2: Uhum.
1: Então a gente conhece por meio de fotos, vídeos, como é aquela paróquia, né? Mesmo que parcialmente, apenas uma parcela, então as pessoas podem conhecer Nossa Senhora, Mãe de Deus e dos Homens, talvez sem nem precisar vir aqui, né?
2: Exato.
1: Mas conhecer como é a igreja, como é a paróquia, como funcionam as atividades que desenvolvem. Então, o papel da Pascom vai além de só registrar fotos, né?
2: Sim.
1: Também é responsável de levar também conhecimento e também emoções para outras pessoas, não é isso?
2: Verdade.

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1: Vamos falar um pouquinho hoje sobre o mês da Bíblia. Setembro é um mês dedicado à Bíblia.
2: Mês passado, né? A gente trabalhou as vocações, isso, né? O mês vocacional. E esse
1: mês, um pouquinho sobre a vocação pastoral, a vocação
2: sacerdotal,
1: tudo isso aí. É muito bom. Esse mês vamos falar sobre a Bíblia. É, todo mundo deve ter uma Bíblia em casa, né?
2: Esperamos.
1: A gente espera que todo católico tenha uma Bíblia em casa. Mas a Bíblia, ela tem que ficar só lá na estante, aberta no Salmo 33,
2: 91.
1: E a mosca sentando, e poeira, e a folha rasgando.
2: Não que a gente não possa ter.
1: As moscas lerem, né? Então, quando a gente fala sobre o mês da Bíblia, a gente tem que aprofundar, a gente tenta aprofundar um pouco e entender a importância desse livro, que não é só um livro, né? É um direcionamento.
2: Exatamente.
1: Quando a gente lê com atenção, com profundidade, a gente entende que não é só um livro de histórias, mas é um livro que fala de Deus, fala da história de Deus, né? Desde o comecinho.
2: E muitas vezes, igual a gente falou, né? A Bíblia, ela ocupa um espaço na nossa casa, ali na estante, ali no aparador, ali, enfim, em algum lugar. Ela ocupa um espaço na nossa casa. Mas e na minha vida? Será que a Bíblia, ela tem ocupado um lugar? Será que a palavra, essa palavra que é viva, que nos traz, né, mais que histórias, nos leva a compreender mais que histórias bíblicas, mas sim um grande mistério, o mistério da nossa fé. Será que essa Bíblia, ela tem um lugar na minha vida? Lógico que nós católicos, nós não vivemos apenas com base na Bíblia, né? Nós temos a Sagrada Tradição, o Magistério da Igreja, são esses três pilares da nossa fé católica. Porque a Bíblia, ela foi compilada, tem o quê? Tem 500, 600 anos, mas ela existe há séculos e séculos, né? Então, a nossa fé, ela é baseada, ela é passada, né? Através da tradição, que é aquilo que minha mãe aprendeu da minha avó, que minha avó aprendeu da mãe dela, e assim sucessivamente. Mas hoje, nós temos a graça, né? E é uma graça de termos a Bíblia ou na palma da mão, ou na nossa casa, ou na nossa bolsa. O que que essa Bíblia tem feito e ocupado na minha vida, na minha história?
1: E a gente precisa ver a Bíblia como um princípio, talvez, como um amparo.
2: Sim.
1: Porque assim, por vezes quando a gente se sente em dúvida, com medo, inseguro, preocupado, eu te dou com certeza que na Bíblia tem resposta para tudo.
2: Sabe por quê? Porque olha só, quando estamos cansados, o que é que a Bíblia é?
1: Ela encontra, tem palavra para nos fortalecer.
2: E quando estamos com medo,
1: também encontra palavras que nos encoraja.
2: E assim, quando estamos perdidos,
1: nos dá a palavra que mostra o caminho.
2: Mas Vitória, e quando a gente erra?
1: Também tem palavra que nos chama a conversão.
2: E quando a gente, sabe, se sente isolado, sozinho, abandonado,
1: aí ela nos mostra que a gente nunca andou só, que Deus nunca nos deixou só.
2: Então a Bíblia, ela é muito mais do que apenas um livro. Ela é, na verdade, eu falo que a Bíblia, ela é como se fosse essa bússola que nos direciona o caminho certo. Ou melhor, nos direciona a forma certa de viver. Porque a gente encontra nela essa direção. E quando a igreja, ela separa um mês para podermos meditar, refletir, não significa que nós católicos só rezamos a Bíblia em setembro.
1: Não.
2: Ou só lemos a

muito agora de setembro, a gente vai meditar sobre a Bíblia, ela está dizendo para nós, ó, nós vamos dedicar 30 dias do nosso ano para poder compreender de fato o que é esse livro. O que esse livro tem para minha vida, tem para minha história, tem para o meu dia a dia, tem para minha conversão. E é isso que a igreja está dizendo hoje para nós que estamos escutando esse programa. Porque tem gente que fala bem assim, ah, eu acredito

0: de conversa
1: e de direcionamento.
0: E esse
1: direcionamento, por muitas vezes eu busquei a palavra de Deus. Porque, e não é só sentar, ah, vou sentar aqui e vou ler páginas e páginas da Bíblia e vou ler. Até pra gente interpretar, a gente precisa desse discernimento. Porque uma palavra lida, ela pode ter diversas interpretações.
0: Isso.
1: Tudo depende de como a gente está sentindo, o que a gente está sentindo e o que a gente está precisando.
0: Exatamente.
1: Naquele momento. Por exemplo, eu posso pegar uma palavra que no momento eu estou entristecida, estou mal, e fazer com que aquela palavra ela faça sentido na situação que eu tô.
0: Sim.
1: Só que talvez ela me leve para um caminho distorcido. Então, por isso que a gente precisa do auxílio do Espírito Santo.
0: Rezar sempre.
1: No começo do programa.
0: Maíra, ela tem...
1: Tô.
0: Sim.
1: Só que talvez ela me leve para um caminho distorcido. Então, por isso que a gente precisa do auxílio do Espírito Santo.
0: Rezar sempre.
1: No começo do programa.
0: Maíra, ela tem...

0: intimidade com ele, buscamos, né, que esse Espírito Santo nos direcione, a gente consegue compreender de uma forma melhor o que aquela leitura daquele dia vai falar conosco.
1: Sim. E não é sobre, quando a gente fala sobre mês da Bíblia, não é sobre ler mais, mas é sobre ouvir mais. Porque não é só eu ler e fechei a Bíblia ali e vou viver minha vida. Aquela palavra, ela tem que transformar a minha vida de alguma forma.
0: Senão não faz sentido.
1: Não faz sentido. Vai ser uma leitura só de exercitar o cérebro.
0: Exatamente.
1: Mas o meu coração vai continuar intacto, paralisado? Não pode. Aquela palavra, ela tem que mover o meu coração e eu tenho que escutar o que Deus quer falar comigo a partir daquilo.
0: Eu conheço pessoas que todos os dias, antes de sair de casa, antes de fazer qualquer coisa, tem que ler um horóscopo.
1: Ai, meu Deus.
0: Tem que ler um horóscopo.

0: Por que você não pergunta o que que Deus quer pra você hoje? Tem pra dizer pra você hoje? Porque horóscopo lá não sei da onde, astrônomos lá não sei da onde, uma coisa que disse pra você, disse pra todo
1: Milhões
0: mundo,
1: de
0: milhão não
1: pessoas.
0: sei quantas pessoas.
1: Ah, mas
0: Tem.
1: você tem.

0: e nos status do WhatsApp, ela se de manhãzinha ali, ela posta, né, e pergunta: Espírito Santo, o que vamos fazer juntos hoje? E essa é a nossa pergunta para Deus todos os dias: Senhor, o que vamos fazer hoje juntos? Não é eu e o signo de Câncer, o signo de Capricórnio, o signo de que seja. Gente, nem sei quais são, né? Mas sempre é aleatório, porque eu sou mais escuto. Então, assim, não é isso que vai direcionar a minha vida. O que vai direcionar a minha vida são duas coisas: primeiro, a palavra de Deus, e segundo, a minha decisão sobre aquela palavra. Nenhuma decisão sobre aquilo que aquela palavra me traz no dia de hoje. E não é o que eu entendo sobre aquilo, né? A gente tem que ter esse cuidado também, porque a gente não pode sair interpretando a Bíblia aí do jeito que eu quiser, não. Porque, por exemplo, porque eu li na Bíblia e me dá legalidade pra mim poder fazer isso. Mas peraí, será que tá te dando de fato legalidade? Será que está te dando de fato essa liberdade para fazer isso? Não. Então a gente também tem que ter o discernimento para poder compreender.
1: E Sheila falou, né, da oração que eu faço na hora que eu buguei. Mas eu sempre falo assim: Espírito Santo, me ajude a compreender tudo aquilo que o Senhor tem para falar comigo hoje. E que essa palavra não fique somente comigo, mas que eu também possa levar para outras pessoas que eu encontrar no meu dia. Que eu encontrar, né?
0: Pois é, tá vendo aí? Não só entender, nem, não só pra mim, mas pra que através de mim essa palavra também se torne viva pra alguém, pro outro.
2: Sabe o que eu acho muito interessante? É que a Bíblia em si, tudo que foi escrito nela, é tudo muito antigo. Foi algo escrito de forma muito antiga, mas é muito atual. Toda vez que a gente vai na missa, ou que a gente senta em casa, que a gente lê a leitura do dia, por exemplo, é sempre sobre um assunto muito atual.
0: Fala diretamente com a gente, né?
2: Com a gente,
0: né?
2: É isso. Coisas que aconteciam desde o princípio da humanidade até hoje. Porque nós, fala sobre nós também, né? Sobre as nossas fraquezas, sobre as nossas fragilidades, instruções de como a gente pode viver melhor, né?
0: Exatamente. Olha, pra você ver um exemplo, quando Paulo fala bem assim: não faço o bem que quero, mas faço

0: muito pecado, não queria cair de novo nesse pecado. Ah, eu não queria vacilar de novo com aquela pessoa. Ah, eu não queria responder fulano como eu respondi. Sim. Mas parece que eu sempre vou lá e respondo a pessoa mal. Ou então eu caio no pecado de novo. Ou então, enfim, né? Parece que eu sempre volto a fazer aquilo que eu não quero. Mas é porque, né, tem a concupiscência da carne, é, a nossa concupiscência. Mas só pra mostrar que algo que Paulo gritava. Muitas vezes não consegui fazê-lo.
1: E existe uma diferença muito importante, que é interessante a gente ressaltar aqui sobre ler a Bíblia e deixar a Bíblia nos ler, né?
0: Uhum.
1: Quando a gente permite que a palavra ela nos leia, ela vai revelar aquilo que a gente precisa mudar. Curar aquilo que precisa ser cuidado, ser curado.
0: Isso.
1: Fortalecer aquilo que está fraco e aproximar a gente cada vez mais de Deus. Termos essa disciplina de ler todos os dias. Eu lembro muito quando eu fazia parte do grupo de oração. Isso eu tinha meus 15 anos. E eu lembro muito que quando a gente ia fazer a oração ao Santíssimo Sacramento, a gente não tinha o hábito de fazer a leitura do dia. A gente, lá no momento da oração, com a Bíblia fechada, a gente orava, né? Pedindo a Deus que nos desse uma palavra daquilo que Ele quer falar conosco, daquilo que a gente precisa escutar e entender. E sempre era algo muito específico, sabe? A gente ali naquele momento de oração ia abrir a Bíblia.
0: Uhum.
1: Sempre quem fazia isso, muitas vezes, era guiada por tio Cisa, né?
0: Sim.
1: É, e aí ele abria a Bíblia e lia e vinha aquela reflexão e nos tocava profundamente. Então, assim, era algo muito... que fluía muito, sabe? Que o Espírito Santo fluía mesmo ali e vinha aquela palavra que vinha pra curar, que vinha pra fortalecer, que vinha, sabe, pra poder restaurar e... entender a importância disso, de deixar realmente que a Bíblia nos leia, que a palavra de Deus nos leia. Isso é muito importante, isso é muito bom.
0: Hoje a gente tem a graça de compreender que a igreja ela nos traz a liturgia diária, né? Que é uma forma também de Deus falar o nosso coração, assim como outrora a gente abria ali, o Senhor falava, o Senhor ministrava na nossa alma, hoje através da própria liturgia. Não é à toa que hoje, quando a gente chegou aqui, a gente estava comentando da liturgia, né, do dia de hoje. E a gente comentou da primeira leitura, que é um tapa na

0: perguntar. E é justamente essa, porque assim, a gente ler uma palavra que sempre olhar massageia o nosso ego, é fácil. É muito fácil quando o Senhor vem dizer, né, filhinhos, porque desde sempre eu vos amei, tenho o seu nome gravado na palma da minha mão, com amor eterno.
1: De hoje. Ah. Deixa eu fazer a leitura, ler a primeira leitura aqui de hoje, só pra galera sentir aí a emoção da leitura, primeira leitura de hoje. Leitura do livro do Eclesiástico. O rancor e a raiva são coisas detestáveis. Até o pecador procura dominá-las. Quem se vingar encontrará a vingança no Senhor, que pedirá severas contas dos seus pecados. Perdoa a injustiça cometida por teu próximo, assim, quando orares, teus pecados serão perdoados. Se alguém guarda raiva contra o outro, como poderá pedir a Deus a cura? Se não tem compaixão do seu semelhante, como poderá pedir perdão dos seus pecados? Se ele, que é um mortal, guarda rancor, quem é que vai alcançar perdão para os seus pecados? Lembra-te do teu fim e deixa de odiar. Pensa na destruição e na morte e persevera nos mandamentos. Pensa nos mandamentos e não guardes rancor ao teu próximo. Pensa na aliança do Altíssimo e não leves em conta a falta alheia.
0: Gente, olha isso aqui. Escutei isso aqui, lembra-te do teu fim e deixa de odiar. Na hora, assim, eu falei, meu Deus
1: do céu. A cara chega ardeu, assim, do lado.
0: Não pode ter raiva de ninguém, não pode ter mágoa no coração. Tem que sair perdoando.
1: Pelas nossas próprias certezas, os nossos próprios pensamentos, a gente faz tudo errado. Porque pela nossa humanidade, a gente vai pela maldade, a gente vai pela ruindade, a gente vai pelo egoísmo. A gente nunca vai pela misericórdia e pela compaixão, não.
0: Exatamente.
1: Tudo que há em nós de misericórdia, compaixão, piedade pelo outro, não é pela gente, não.
0: É Deus.
1: É por Deus. Porque é só Deus. Quem pode dar isso de forma livre, espontânea e verdadeira é Deus.
0: E é através da leitura da palavra que a gente vai compreendendo. É. Porque, igual eu falei, você sempre escutar ali algo que eleva o seu ego é muito fácil. Mas imagina aí, você tá ali num dia e aí você vai ler a palavra e tá, afasta de mim, Satanás. Jesus chamando discípulo. Isso é muito fácil.

0: E o começo do caminho, Cheu, é justamente já perceber as nossas misérias, que eu sou pedra de tropeço, e reconhecendo isso, buscando sempre na palavra, tendo essa clareza do que eu sou, que eu preciso melhorar e buscar de fato melhorar. Porque também não precisa só o Espírito Santo me revelar quem eu sou. E eu sou assim, ponto, acabou. É na palavra a gente buscar todos os dias também direcionamento de como ser melhor, de como conseguir ser melhor. Porque o plano de Deus para nós é que sejamos imagem, porque ele nos fez imagem e semelhança dele.
1: Sim.
0: Só que o pecado nos mancha nisso. Então que cada vez mais possamos ser essa luz e essa clareza no outro. Mas no caminho, às vezes, a gente vai ser pedra de
1: Isso.
0: tropeço na vida do outro. Infelizmente, é nossa falha humana, mas reconhecer que não queremos ser isso, né?
1: Uma vez, uma amiga minha, nessa época eu morava ainda em Manambi. E aí ela frequentava muito a minha casa, né? E aí a gente conversando e não sei o que, não sei o que. Aí ela falou bem assim, ah, Gil, mas quem te conhece sabe que você é assim. E aquela fala, lógico que, né, trouxe um conforto ao meu coração, porque ela, como minha amiga, sabia que eu era assim, mas ao mesmo tempo aquela. Mudar? Será que eu não posso melhorar? Será que eu não posso me tornar uma pessoa melhor?
0: Seu nome é Sheila, não é Gabriela, não, viu?
1: E quem não me conhece? E quem não sabe que eu tenho esse jeito de privitar? E quem não sabe que eu tenho esse jeito de responder na hora que eu já respondi? E quem não me conhece? Merece o meu pior? Merece os lixos que eu trago dentro de mim?
0: Quando você começou a fazer a oração e você falou pra gente entregar, né, a nossa família, pelas pessoas. E aí eu fui pensando, me veio assim muito claro na minha mente sobre uma pessoa e o quanto talvez ela esteja passando por algo em sua vida. E todo mundo que eu pensava me vinha isso na cabeça, que vinha a imagem da pessoa e talvez as coisas que ela carregava dentro dela.
1: Exato.
0: E isso também a gente precisa buscar na palavra esse direcionamento todos os dias, justamente para que eu não leve as minhas frustrações para descontar no outro.
1: Exato.
0: Porque no dia a dia a gente encontra muita gente.
1: E todo mundo tá ferido, gente.
0: Exato, tá todo mundo carregando. Se a gente tivesse, a gente conseguisse olhar com um olhar mais profundo para as pessoas, a gente conseguiria ver todo mundo com um fardinho nas costas, levando
1: Sim.
0: todo dia, atravessando a rua. Todo mundo lá rindo, quem estiver rindo, mas com seu fardo enorme nas costas, carregando, mas tentando sorrir, tentando levar a vida numa boa. Porque tá todo mundo assim.
1: E tem gente que fala assim, ah, mas você não sabe o que eu passei. Mas também você não sabe o
0: O
1: que eu
0: que eu
1: passei,
0: passei?
1: o
0: Tá
1: que o
0: todo
1: outro
0: mundo.
1: passou, o que Maíne passou, o que Maria Vitória passou, a gente não sabe. E não é porque
0: Exatamente.
1: eu passei por isso e por aquilo que eu tenho o direito de depositar, despejar no outro as minhas misérias. E a palavra de Deus, ela nos ensina. Quando a igreja, ela tira um dia para falar assim, ó, é o mês da Bíblia, é um mês de onde eu preciso olhar para a palavra de Deus como esse direcionamento, com essa bússola. Como a gente falou aqui, né? Quando eu estou triste, é ali que eu encontro um consolo. Quando eu estou alegre, é ali também que eu encontro uma motivação ainda maior. Então, assim, que a gente possa, olhar para a palavra e compreender aquilo que Deus fala comigo. Porque é muito fácil a gente olhar para a palavra e saber o que Deus está apontando do outro, mas o que Deus está falando comigo, o que Deus tem a me dizer. Só que esta pergunta tem uma outra. A resposta é uma outra pergunta. Porque a pergunta é o que o Senhor, né, quer de mim nessa palavra? O que o Senhor fala comigo através desta palavra? Mas a outra pergunta é: e o que eu falo para o Senhor diante desta palavra? Por exemplo, a gente leu aqui, né, na primeira leitura, na carta do Eclesiástico, que para a gente tomar cuidado, para a gente perdoar, para a gente amar, tal, tal, tal. Isso é o que Deus me fala. Mas o que eu falo para Deus? Senhor, eu vejo que hoje a primeira carta nos traz que eu preciso perdoar, que eu preciso ter cuidado com as minhas palavras. E a minha resposta para ti é: eu vou tentar todos os dias. Eu vou lutar para melhorar. Eu vou lutar para conseguir. Eu vou lutar para poder. Qual é a minha resposta para Deus diante desse questionamento que a leitura daquela passagem bíblica me traz? Porque não é só ler, entender o que Deus está me falando, mas como eu vou me comportar diante daquilo que Deus fala. É igual você falou, né? É, e a minha resposta fica onde? Fica como?
0: Como eu vou trazer aquela palavra para minha vida, né? Onde ela vai se encaixar e eu vou fazer ela uma palavra viva.
1: Uhum.
0: Porque não é só sobre ler, mas porque se eu só leio e sigo minha vida, é como se aquela palavra não tivesse vida. E a palavra de Deus é viva.
1: Sim.
0: Então, eu tenho que manter ela viva em mim e vivê-la de fato. E não só acolher aquilo que me agrada. Não só acolher aquilo que abraça o meu coração, abraça a minha dor. Às vezes, na dor, a gente vai ouvir outra palavra que vai doer também de novo e de novo. Porque talvez é o que a gente precisa ouvir. É, muitas vezes eu percebo, eu mesma na minha vida, que às vezes é na dor que eu volto.
1: Isso.
0: Que eu volto pra Deus, que eu reconheço que sem Ele eu não consigo. Que é buscando o Santo Espírito todo dia que eu consigo ter mais clareza no que eu faço. Imagine todo dia você acordar e não ter a mínima ideia de como você vai viver aquele dia. Lógico que a gente não prevê, claro. Mas quando a gente entrega a Deus e busca o Santo Espírito e lê a Santa Palavra, aquilo já dá um direcionamento gigantesco. Já dá uma força para a gente viver o resto do dia. Dizer assim, Senhor, eu não sei o que esse dia me espera, mas eu sei que o Senhor já sabe de tudo e já preparou tudo. Então, independentemente do que vier, eu sei que eu vou suportar.
1: Sim.
0: Então, que a gente acolha também as palavras de dor, as palavras de desconforto, como ouvir que a gente precisa perdoar. Porque o nosso fim não vai ser gatinho, não, viu?
1: Vai.
0: Então, a gente precisa acolher isso. Seja uma palavra de... Eu vejo muito que hoje as pessoas têm dificuldade em acolher a palavra de dor, de incômodo mesmo.
1: Sabe por quê? Principalmente, eu fico muito preocupada com as próximas gerações. Porque as pessoas estão sendo criadas para não escutar, não.
0: Sendo poupadas.
1: Gente, deixa o outro sofrer. Uma vez eu escutei isso.
0: Ninguém morre por sofrer, não.
1: Uma pessoa que eu amo muito estava passando por um grande sofrimento. E a minha vontade era de ir lá, pegar aquela dor e arrancar aquela dor daquela pessoa. E aí você escutar de Deus, Bia, assim, não me atrapalha, não. Eu tô forjando, eu tô preparando, eu tô capacitando. Por mais que a gente quer arrancar aquela dor ali com a mão, uma mãe, um irmão, um amigo que a gente conhece, a gente quer arrancar a dor daquela pessoa.
0: Porque a gente, porque o sofrimento realmente não é algo bom de passar. Todo mundo que já sofreu algo sabe. Mas é algo necessário. Porque, como você falou, Deus está forjando.
1: Exatamente. E as novas gerações, minha preocupação é essa. Porque hoje é tudo no sim, tudo no imediato, tudo no agora. Ah, mas por quê? Porque eu quero. E porque eu quero não é resposta. E porque eu quero não existe. Então, assim, eu fico muito preocupada. Eu conheço também pessoas que se frustraram. Se frustraram severamente, por exemplo. Pessoas que se frustraram severamente com a igreja. E aí, eu pego e saio. Eu pego e me afasto. Por quê? Porque eu não sei lidar com a frustração. Eu não sei lidar com a dor que eu estou sentindo diante de uma injustiça, diante de uma inverdade, diante de muitas coisas.
0: Como por vezes a gente escuta de pessoas que saíram da igreja católica. Ah, porque fulaninho me fez isso. Ah, porque fulano. Sabe? Enfim. E aí ela busca outros lugares, busca outros templos, em busca de um vazio que ela só vai preencher do início que ela, de onde ela saiu.
1: Exatamente.
0: Só que ela estava ocupando esse espaço com coisas que não preenchiam. Como o reconhecimento de uma pastoral, um reconhecimento do padre. Não tem como. E aí a pessoa ela vai se poupando desses sofrimentos e vai buscando ouvir apenas palavras de conforto. Já ouvi muito de gente dizendo bem assim, ah, eu não gosto de ir na missa de padre fulaninho porque ele fala muito de pecado, de castigo, de consequência. Porque eu entendo, né, que o dia a dia da gente já é um pouco doído, sabe? Mas é a vida.
1: Que é a
0: vida, não é poupando, não é fechando os olhos pra dor, pra parte difícil que a gente vai vivendo, não.
1: E essa é a missão da palavra de Deus, é nos confrontar, é bater de frente conosco.
0: Deus não poupou os sofrimentos pro filho dele pra cumprir a missão, que dirás para nós.
1: Exatamente.
0: Todos nós temos uma missão. Todos nós temos. E para cumprir a missão de Deus, nós vamos passar por momentos difíceis.
1: E muitas vezes dentro da própria igreja.
0: Exato.
1: Uma pessoa virou para mim e falou bem assim: ah, eu não vou para a igreja porque os que estão lá são piores do que os que não estão. Mas eu também não vou para a igreja por esse motivo.
0: Eu não tô indo porque eu sou santa e porque eu acredito que o povo que tá lá é santo.
1: Santo.
0: Muito pelo contrário. É justamente para Deus revelar o mais profundo das nossas misérias, das nossas fraquezas, e a gente conseguir lutar contra isso, ir de contra isso. Não é simplesmente eu reconhecer que eu sou ruim, que eu sou pecador, abraçar isso e viver minha vidinha em paz.
1: Não.
0: Quem tá na igreja não é mais santo, não. Pode, com toda certeza, todo mundo que tá lá é pecador.
1: Tem os pecadores e tem os santos também, tá? Nós vamos olhar aí.
0: Não é todo mundo, não, mas tem.
1: Tem os raros.
0: É.
1: Mas eu falo porque, por exemplo, a gente olha pra um homem, quem conheceu, né? Por exemplo, a gente olha pra um homem igual Monsenhor Jonas. A gente vê que foi um homem que, de fato, teve os pecados dele, teve. Mas foi um homem que propagou o evangelho de uma forma que não se conhece. Padre... Ai, meu Deus, o nome do padre aqui, agora esqueci. Padre Léo.
0: Sim.
1: Saudoso Padre Léo. Então, assim, são homens que realmente, né, fizeram o que a gente falou aqui. Pegou a palavra em vida. E o convite para esse mês de setembro é esse. É pegar a palavra de Deus e transformá-la em vida.
0: Vivê-la.
1: Exatamente. Né? Então, que o Senhor possa abrir o nosso coração para aquilo que Ele deseja, para aquilo que Ele quer. Então, quando você for ler a palavra de Deus, busque isso, né? Busque compreender o que Deus quer de você. E aí fica as três perguntas: o que a palavra está me dizendo? O que essa palavra que eu leio aqui está me dizendo? O que Deus está dizendo para mim através dessa palavra? É mudança? É um consolo? É um conforto? O que Deus está me dizendo? E como eu vou agir a partir daquilo que Deus está me falando? Né? Porque é igual a Vitória falou, não é eu pegar o que a minha verdade, colocar debaixo do braço e seguir. Não. É eu pegar a verdade que Deus me revela e buscar mudar. E buscar viver de uma forma profunda. Então, que hoje, quando você for ler a palavra de Deus ou fazer a liturgia diária, faça a oração igual a Marinha ensinou para nós aqui. Faça a oração. Depois de fazer a sua oração, leia, busque meditar, busque compreender e busque aplicar na sua vida. A gente não está te chamando para ser santinho, não. A gente está te chamando para viver de fato a santidade. E a santidade só é possível para aquele que todos os dias tenta, todos os dias busca.

0: antes da gente começar o evangelho, vamos ler aqui os alôs que o pessoal mandou. Nossa amiga Jaira mandou: bom dia, meninas, estou mandando um alô para todos nós aqui do bairro Oliveira. Jaira, um alô para todo mundo do bairro Oliveira. Temos um áudio também da nossa amiga Gildete. Vamos dar um
1: vamos. Oi, tia, um abraço para a senhora.
2: Vamos lá ouvir o áudio agora da nossa amiga Gildete. Ela falou ontem, me encontrou na rua e falou que ia mandar um áudio hoje. Manda mesmo, isso aí.
3: Bom dia, Sheila. Bom dia, Maíne. E bom dia, Vitória. E bom dia a todo o povo de Deus. Aqui quem fala é Judete. Gostaria de pedir uma oração pela minha família, né? Que o Espírito Santo de Deus possa pousar sobre eles, né? E guiando eles, protegendo, curando, né? Pela minha mãe também, Arminda. E pela a minha irmã, Maria, lá em São Paulo, né? E toda a minha família. E queria pedir também a música Maria Passa na Frente.
4: Valeu.
0: Obrigada, meu amor. Deus. Nossa amiga Edneia mandou: bom dia, aqui de Lagoa dos Patos, estamos na escuta do programa, está muito lindo. Obrigada, Edneia, e todo mundo aí de Lagoa dos Patos, obrigada por estar ouvindo a gente. Nossa amiga também Letícia mandou: bom dia, quero pedir um alô para minha mãe Josina, que está ouvindo o programa aqui no bairro Mota 2. Um alô aí para vocês, Letícia e sua mãe, Deus abençoe.
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1: Eu quero também mandar um alô para seu Domício. Gente, como é que nós esquecemos seu Domício? Cidinha, um abraço para vocês. Para dona Virgínia, que mandou aqui, que está assistindo o programa, que o programa está muito bom. Tema muito importante para nós. O meu alô para os ouvintes. Deus os abençoe. Obrigada, Vicky. Deus abençoe a vida da senhora também. Também para Lélia, lá na Praça de Seu Milton, né? Um abraço, Lélia. Que Deus abençoe a vida da senhora. E já aproveito aqui para mandar um alô para tia Fá, Cláudia.

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1: Proclamação do Evangelho de Jesus Cristo segundo Mateus.
2: Glória a vós, Senhor.
1: Naquele tempo, Pedro aproximou-se de Jesus e perguntou: Senhor, quantas vezes devo perdoar se meu irmão pecar contra mim? Até sete vezes? Jesus respondeu: Não te digo até sete vezes, mas até 70 vezes 7. Porque o reino dos céus é como um rei que resolveu acertar as contas com seus empregados. Quando começou o acerto, levaram-lhe um que lhe devia uma enorme fortuna. Como o empregado não tivesse com que pagar, o patrão mandou que fosse vendido como escravo, junto com a mulher e os seus filhos, e tudo o que possuía, para que pagasse a dívida. O empregado, porém, caiu aos pés do patrão e, prostrado, suplicava: Dai-me um prazo, e eu te pagarei tudo. Diante disso, o patrão teve compaixão, soltou o empregado e perdoou-lhe a dívida. Ao sair dali, aquele empregado encontrou um dos seus companheiros, que lhe devia apenas 100 moedas. Ele o agarrou e começou a sufocá-lo, dizendo: Paga o que me deves. O companheiro, caindo aos seus pés, suplicava: Dai-me um prazo e eu te pagarei. Mas o empregado não quis saber disso. Saiu e mandou jogá-lo na prisão até que pagasse o que devia. Vendo o que havia acontecido, os outros empregados ficaram muito tristes. Procuraram o patrão e lhe contaram tudo. Então, o patrão mandou chamá-lo e lhe disse: Empregado perverso, eu te perdoei toda a tua dívida, porque tu me suplicastes. Não devias tu também ter compaixão do teu companheiro, como eu tive compaixão de ti? O patrão indignou-se e mandou entregar aquele empregado aos torturadores, até que pagasse toda a sua dívida. É assim que o meu Pai que está nos céus fará convosco, se cada um não perdoar de coração o seu irmão. Palavra da salvação.
2: Amém.

0: nova ordem.
1: O evangelho aí também, outro tapa, né?
2: Não, mas Pedro também tinha que ser Pedro, né, gente? Não. Pedro já chega pra Jesus assim, ei, Senhor, eu tenho que perdoar. E ele joga lá em cima, né? Ele não falou, ah, eu tenho que perdoar duas vezes, três vezes, não.
1: E antes, antigamente eles falavam, ah, perdoa e três vezes. Da quarta vez, já não perdoa, né? É castigo. Pedro, muito bondoso, coração muito bondoso. Ah, sete vezes.
2: Vou jogar.
1: Jesus logo, não, Pedro, 70 vezes 7. E não, ele não fala 70 vezes 7 como calculado.
2: Sim, sim.
1: De você calcular 70 vezes 7.
2: 490.
1: Mas para ser um perdão sem medidas.
2: Ainda assim, olha só, já pensou se alguém te ferisse 490 vezes?
1: E você ia contar? Fulaninho me feriu hoje, uma vez. De novo, duas vezes.
2: Ei,
1: de novo,
2: gente, tem coragem, viu?
1: Pelo amor de Deus, gente. Ô, Jesus, que a misericórdia alcance.
2: Tem gente que tem
1: porque
2: coragem.
1: Porque não é sobre você contar quantas vezes você perdoou e quando der 490 vezes, você falar, na 491 não perdoou mais. Uhum. É sobre você perdoar sem medidas. Porque quando a gente coloca na nossa vida, minha vida, eu com Deus, eu preciso pensar que eu quero também ser perdoado todas as vezes. Sim. Mesmo eu pecando de novo e de novo, e caindo naquele pecado de novo, pedindo perdão de novo, a gente quer ser perdoado.
2: Se Deus aplicasse essa regra conosco, 490.

0: do que é certo e errado, a gente já tem esse discernimento aí. Então, minha filha, agora ao quase 30, minha amiga, não tinha mais. Eu não tinha mais vaga, não. Só que aqui, o que Jesus está mostrando para Pedro e também para nós, que não é sobre matemática, não é sobre quantidade, mas sim disponibilidade de coração, disponibilidade de alma. Então, quando Jesus ele fala assim, não, Pedro, não é somente essas vezes que você está me dizendo não, mas é para sempre, é infinitamente. Porque quando a gente começa a contar, né, a numerar ali quantas vezes perdoamos alguém, talvez ainda estamos olhando mais para dívida do que para o próprio perdão. Muitas vezes a gente acaba olhando mais para a própria. Para aquilo que o próprio fez comigo, o outro fez comigo, do que para com a misericórdia que eu estendo ao outro. Então, o perdão ele é muito maior, ele é muito além.
1: Eu acho o tema perdão é um tema muito sensível porque toca na nossa hipocrisia.
0: Sim.
1: Nos mostra o quanto somos humanos e hipócritas. Porque quando alguém nos machuca, alguém nos fere, tem hora que a gente vai falar com outra pessoa com tanta dor no coração. Porque a gente quer convencer o outro que fulano é errado, que fulano é maldoso. Mas a gente nunca para pensar que hoje a gente é ferida, mas um dia a gente já foi.
0: Que feriu. Ou vamos ainda ferir.
1: Exato.
0: Porque olha só, quando a gente se coloca no lugar daquele que recebeu misericórdia, tudo bem. Por
1: É um
0: exemplo,
1: lugar
0: ah,
1: confortável
0: eu
1: de
0: feri
1: estar, né?
0: Vitória e Vitória me perdoou.
1: É um
0: Tudo
1: lugar.
0: bem, é
1: O
0: justo.
1: sentimento do perdão é tão gostoso, né?
0: Nossa,
1: É um lugar
0: gente,
1: muito confortável para estar.
0: Vitória, ela me ama ao ponto de me perdoar. Que é isso? E olha que a dívida que eu tinha para com a Vitória era imensa, sabe, grandiosa.

0: O povo do evangelho de hoje é esse empregado contra outro empregado.
1: Porque eu fui uma coisa que o padre Patrick falou na missa hoje, bem assim. A dívida que o empregado tinha com o patrão, ele levaria em torno de 200 mil anos para pagar. 200 mil anos. O patrão teve compaixão e perdoou ele, sem que ele precise pagar.
0: E olha só, aqui ele não negocia, aqui não. Ele não diminui o valor, aqui ele
1: não aumenta prazo. Agora, esse que foi perdoado encontra um outro empregado como ele, que devia ele coisa que ele pagaria em 4 meses, mais ou menos. Então, assim, a dívida que o empregado devia a ele era tipo 1% do que ele devia ao patrão. E ele não teve compaixão. O empregado fez com ele a mesma coisa que ele fez com o patrão e ele não foi capaz de ter compaixão com o mesmo que devia a ele. Então, por isso que eu falo que toca na nossa hipocrisia, porque a gente fere tanto o coração de Deus, fere tanto o coração de Deus todos os dias, e a gente clama por misericórdia e quer misericórdia e temos, né? Mas quando alguém que às vezes nos diz uma palavra atravessada, alguém que por vezes tem uma atitude que é às vezes um pouco grosseira, um pouco rude, lógico que isso não dá lugar pra ninguém ser rude e grosseiro com ninguém. Mas às vezes a pessoa tem alguma situação ali, te pega numa situação sensível e você leva aquilo com tanta coisa no coração, tipo, parece que rasga seu coração e você leva anos, às vezes anos, meses, um grande tempo remoendo aquilo, guardando e não perdoa a pessoa.
0: E aqui não só para as coisas pequenas, mas também para as coisas grandes, por exemplo. É um exemplo, mas eu fui abandonada pela minha mãe. Eu não perdoo aquela mulher, minha genitora, porque ela não merece meu perdão, e porque ela me abandonou, porque ela me largou, e pererê, e parará. Ok. Não tô dizendo que sua mãe foi certa em te largar, não. Não foi. Foi irresponsável, foi imaturo. Realmente, concordo com isso. Até aí ainda tá concordando com você. No entanto, como é que você vai pra presença de Deus falar, ó Senhor, piedade, perdão, eu não tenho te buscado, eu não tenho me encontrado contigo, eu não tenho ido à Santa Missa. Mas peraí, você acabou de dizer que não perdoa a sua mãe porque ela te abandonou e você abandona Deus e quer que ele te perdoa? Ah, mas Deus

0: sua prioridade deve ser Deus,
1: né? E aí a gente usa essa falácia, né? A nossa falácia é essa. Ah, mas é porque... Muito bom. Mas e se Deus usasse a mesma medida para nós? Porque nós abandonamos Deus da mesma forma que... Igual essa pessoa, né, que foi abandonada pela sua mãe.
0: Às vezes tem coisas nas nossas vidas que estão travadas ainda, porque a gente não consegue liberar perdão.
1: E fora que a falta de perdão causa doenças físicas. Isso é comprovado cientificamente.
0: Imagina o quanto isso fere a pessoa dentro dela e ela fica remoendo aquilo tanto a ponto de causar uma dor física.
1: Exatamente. Tem pessoas que sofrem, por exemplo, com gastrite nervosa, essas coisas assim. Tem pessoas que realmente é porque é uma pessoa nervosa.
0: Às vezes é genético.
1: Isso. Mas existem casos de pessoas que porque remoem situações de anos. E aí por esse motivo não consegue perdoar.
0: Pra poder conseguir ter esse perdão livre assim no coração, perdoar de fato. Tanto é que é algo que todo mundo fica chocado, né? Quando a gente vê alguém que tem uma mãe ou um pai que abandonou, que talvez fez... talvez tenha atitudes muito ruins com a pessoa. E quando ela ainda continua perdoando, tentando ajudar a pessoa, tem gente que fica assim, nossa, mas você é uma pessoa muito boa. Graças a Deus. E que aquilo sirva de exemplo pra gente.
1: E eu tenho um exemplo desse dentro de casa. Eu vou falar agora de uma pessoa da minha família. Eu fui criada pela minha avó, mas não porque minha mãe me abandonou, mas porque ela morreu mesmo. Porque ela morreu.
0: Bem tranquila.
1: Coisa pouca, assim.
0: Graças a Deus.
1: Mas me falou, meu Deus, ela fala as coisas assim como se... Mas enfim, né? Vamos voltar aqui. Eu fui criada pela minha avó e pelo meu avô, porque minha mãe e meu pai morreram, bateram as botas. E junto comigo, uma prima também foi criada por essa mesma avó. Então a gente foi criada como irmãs, juntas. E, por incrível que pareça, a mãe dela era viva. A mãe dela realmente não cuidou dela, né? E aí, meu avô foi perdão, porque eles eram avós paternos. E ela falou, não, pode deixar que da mina eu cuido. E ela foi, assumiu. E ela assumiu mesmo, assim, sabe? Ela cuidou dessa neta como filha. E aí, essa neta, que é minha prima Tati, ela cuidou da minha avó até o último dia. Até o último dia, assim, ó. Ela cuidou de mãe até... Aí, mãe morreu, né? Minha avó morreu. E nisso, minha prima, ela começou a ter contato com a mãe biológica. Só que até mesmo antes de minha avó morrer, a mãe biológica tinha procurado ela, querendo reconciliar, ela não quis. Aí minha avó foi, sentou com ela e conversou com a minha filha. Conversa com sua mãe, tá? Ela, mãe, minha mãe é a senhora. Ela, eu sei, você me tem como mãe, mas ela que te gerou, ela que te pariu, e tá. E nisso, ela foi, porque minha avó pediu, ela aceitou ter contato. Pronto, teve contato, foi tal. Minha avó vai e morre. Nisso que minha avó morre, minha prima, ela começa a se aproximar mais dessa mãe biológica dela e dos irmãos, né, que ela tem por parte de mãe. E aí um dia questionaram, assim, por que ela tinha contato com a mãe biológica, sendo que a mãe dela foi, no caso, Dona Nenzinha, que era minha avó. Se a mãe dela foi Dona Nenzinha. E aí, ela não respondeu nada, né? Aí um dia, a gente conversando, ela comentou isso comigo. Eu falei, sabe por que você perdoou sua mãe? Porque o seu coração é enorme. E dentro do seu coração habita um Deus. Um Deus de perdão, um Deus de misericórdia, um Deus de compaixão. E hoje ela tem, né, contato com a mãe biológica. Ela conversa com a mãe biológica, sai, passeia juntos, viaja juntos. A mãe precisou passar no médico. Ela foi no médico, levou a mãe, acompanhou. Então, assim, olha só. Uma realidade que para muitas pessoas é injusto. Ah, mas a... Igual a filha foi capaz de fazer, igual ou melhor, a filha foi capaz de fazer o que esse empregado. Então, história porque é uma história que eu vi com os meus olhos acontecer. Eu vi, né, essa prima minha ser criada pela minha avó junto comigo, a gente cresceu juntas tendo esse contato. E quando chegou a hora dela voltar, né, a reconciliar-se com a mãe, ela voltou.
0: Que bom, Cheu, que a sua prima teve essa direção. Conseguiu dar espaço, né, no coração para poder ouvir o que Deus...
1: Sabe o que eu penso, Vi? Porque o perdão não é sobre o outro. É sobre igual nós. Aqui, né? Não é se a mãe dela merece ou não merece. É ela.
0: Padre Patrick falou sobre isso.
1: Hoje ela tá cheia...
0: Quando é algo que toca na gente, né? E a gente guarda. Ele falou muito sobre isso, que o perdão não é sobre o outro, é sobre a gente.
1: Isso.
0: Porque não é sobre eu chegar no outro e dizer assim, olha, eu te perdoo, viu? Porque muitas vezes o outro vai te falar assim, perdoar de quê?
1: Não te fiz nada.
0: Porque talvez só do eu em mim, o outro fez algo que ele nem percebeu. Mas talvez eu já estava numa situação tão sensível, tão ferida, e aquilo de certo modo, eu guardei aquilo contra aquela pessoa e a pessoa nem sabe. E aí eu remoo, eu fico ali a vida inteira com aquilo, me machucando, causando doenças físicas.
1: Uhum.
0: E a outra pessoa vivendo a vida. E aí eu chego pra outra pessoa e falo, olha, eu te perdoo, viu? A pessoa, perdoar de quê? Eu não te fiz nada. Porque o perdão é muito sobre nós.
1: Exato.
0: Não é sobre eu externalizar pro outro que eu perdoei ele.
1: Que muitas vezes não vai ser nem necessário.
0: Exato, mas é sobre eu dar essa liberdade ao meu coração.
1: E tem um outro ponto. Que o perdão, ele não é sobre essa reconciliação física. Por exemplo, né, igual essa prima minha, Tati, ela teve a capacidade de se aproximar novamente da mãe e tudo mais. Mas por muitas vezes isso não vai acontecer, tá tudo bem. Porque perdoar o outro é você tirar.
0: Perdoar é sobre, não é sobre voltar a conviver.
1: Sim.
0: Com o outro, mas eu voltar a viver.
1: Isso.
0: Porque tem gente que vive pra dor, vive pro trauma. Conheço pessoas também que não tiveram convívio do pai e que vive a vida, mas aquilo interfere a pessoa. Você percebe quando ela fala daquilo,
1: uhum,
0: que o olho, sabe, vem aquela dor. Ah, porque talvez abandonou, porque abandonou a família, não só a filha abandonou a família, né? O pai abandonou a família. E o quanto aquilo trouxe consequências pra pessoa e ela vive a vida estruturada naquilo.
1: Isso.
0: E quantas coisas estão travadas na vida por conta que literalmente não consegue. Não, a gente fala aqui como se. Às vezes a gente fala aqui como se fosse uma coisa muito fácil.
1: Não é.
0: Mas é sobre também buscar entender que, tipo assim, eu não posso viver travada naquilo. Então, de algum modo, eu sei que Deus pode me dar essa liberdade. A palavra de Deus pode me dar essa liberdade. A busca pelo Espírito Santo diariamente na minha vida vai me dar essa abertura. Mas é sobre eu querer buscar dar esse perdão.
1: É porque a dor, ela não pode nos paralisar. Vocês riram na hora que eu falei que meus pais morreram, né? Foi o tato virou de fruto. O povo acha graça. Mas nem ela.
0: É como se fosse tipo assim. Ai, matei uma.
1: Foram anos, nossa, demorei muito pra poder entender isso. Que a dor, ela não me define. A ausência dos meus pais não me define. A dor de ter perdido, a dor de hoje viver minha vida, viver minha história e não os ter, isso não me define. E por não me definir, eu consigo levar a vida com essa leveza, com essa tranquilidade de olhar e falar, não, meus pais morreram bem, tá tudo na mão. Deixam amar o sofrimento. Eu conheço pessoas que vivem remoendo dores de 10 anos atrás. Mas, gente, será que dentro de 10 anos você não foi capaz de olhar pra dentro de si e falar, isso não me pertence, isso não é meu? E não é. Então, assim, a gente precisa levar a vida com essa leveza de quem entendeu que é preciso seguir. É preciso seguir mesmo diante de tudo isso. É preciso seguir mesmo diante da dor que o outro me causou.
0: Guardar essa dívida, guardar essa mágoa, é como se a gente amarrasse uma corda no nosso pescoço, em nós magoados, e na dívida e na mágoa, que é como se fosse uma pedra, e jogasse ela lá no fundo da água. E aquilo fica ali segurando você, fica segurando você, você quer nadar, você quer sair da água, você quer, sabe? E você não consegue porque aquilo tá lá no fundo te segurando, te segurando, te segurando. E trava a gente, a gente trava a vida em tantas coisas por guardar e mágoa, rancor, raiva, porque alguém te feriu de alguma maneira. Sabe?
1: Guardar a dor, né? E assim, e aqui eu insisto em dizer isso, porque, igual ela fala, né? Parece que é tão leve, você fala de forma tão leve. Não significa que é leve, não significa que é fácil.
0: E que foi fácil pra você.
1: Exato,
0: né?
1: não é fácil carregar a dor, não é? Mas chega um momento na vida que a gente só tem uma opção: seguir, continuar. Entendeu? Então assim, você que foi machucado, você que foi ferido, vai chegar uma hora que você vai escolher: ou você fica com essa corda amarrada no seu pescoço na pedra, ou você desfaz esse nó. Porque é, o perdão que você libera, a misericórdia que você estende ao outro, isso te liberta. Porque assim, do mesmo jeito que a gente reconhece quantas e quantas vezes a gente foi perdoado, e não só por Deus aqui, que é supremo, mas a gente é perdoado por todos. Igual você falou, Davi, de pessoas que nos ferem, pessoas que nos que a gente fere, que a gente muitas vezes nem percebe que machucou. Mas será que eu tenho essa capacidade de seguir?
0: Tem gente que leva palavras de humilhação de 15, 20 anos. Talvez a pessoa falou ali no momento que ela tava numa situação ruim.
1: Uhum.
0: Não, é como eu falo, né? Não que a gente relativiza a forma como o que o outro faz com a gente, porque o que ele faz diz respeito a ele, mas o que eu vou fazer com aquilo que o outro me ofereceu,
1: uhum,
0: eu vou deixar que aquilo me atravesse e fique me atravessando a vida inteira? É como se fosse uma bala que a outro dá um tiro no meu braço e eu levo aquela bala a vida inteira travada no meu braço, me causando dor todo dia, o tempo
1: inteiro. Esse é o melhor exemplo, porque não significa que eu vou me submeter a esses absurdos. Por exemplo, eu não vou ficar do lado de alguém que viva atirando

aconteceu, você precisa continuar e seguir. Então, que hoje nós possamos olhar e dizer: não, Senhor, eu preciso perdoar, eu preciso ter misericórdia.

0: já sou.
1: É, Almerinda, ela manda assim: bom dia, meninas, bela reflexão. Peço oração pela minha saúde, que Deus ele possa restaurar, né, a sua saúde, restabelecer as suas forças e o seu ânimo. Temos áudio de Marcondes agora.
2: Estou ouvindo o programa aqui para Marcondes. Gostaria que vocês passassem para mim. Maria, passa à frente, se for possível, para abençoar todos nós. Um bom dia, viu? Um Deus, tudo de bom.
1: Obrigada, Marcondes, que Deus abençoe. Agora temos uma mensagem de Valdiuno. Baby, para nós.
3: Valdiuno mandou pra gente: oi, boa tarde a todos vocês que fez o programa. Eu tô assistindo aqui em Pinga Fogo e tô gostando do seu comentário. Parabéns pela sua inteligência. Eu gostaria de pedir Barco da Vida e ofereço para todos os ouvintes. Valdiuno do Pinga. Valeu, Valdiuno. Obrigada por estar ouvindo a gente. Que Deus abençoe vocês aí.
1: O povo lá do Pinga está acompanhando. Minha gente, não sei se vai ser possível a gente rodar as músicas que pediram, né? Maria Passa à Frente, esse daqui também que pediu. Qual foi a música?
3: Barco
1: da Vida. Por conta do horário, nós conversamos demais hoje. O programa a gente passa. Agora, Vitória.
3: Ontem celebramos, festejamos os 130 anos do apostolado da oração aqui na nossa paróquia. Gente, 130 anos é muito tempo. Imagine gerações e gerações.
1: Nossa,
3: aí no apostolado.
1: É mais antigo que a nossa diocese.
3: Sim.
1: Nossa diocese não tem 130 anos e a nossa.
3: E o apostolado da oração tem a nossa paróquia. E um dos nossos membros do apostolado, o Kaique, mandou um áudio pra gente pra poder uma mensagem muito linda sobre a história do apostolado aqui na nossa paróquia. A gente vai ouvir aqui com atenção.
4: Bom dia aos nossos ouvintes, aqui é Kaique, eu sou secretário do apostolado da oração da nossa paróquia e hoje eu fui convidado pela PASCOM e desde já agradeço pelo convite para comentar um pouco sobre a celebração dos 130 anos de fundação do apostolado na nossa paróquia.

o que a gente pode constatar quando conversamos com a Arquidiocese de São Salvador e ela nos concedeu documentos que comprovam que o apostolado está aqui desde 1896. A história do apostolado se confunde com a própria história da paróquia Nossa Senhora Mãe de Deus e dos Homens, porque eu diria que por quase um século, o apostolado foi a única associação católica da cidade, visto, né, que os outros grupos, né, só foram surgir a partir dos anos 90. Então, desde o final de 2025, a gente imaginou em celebrar esse ano, digamos, né, como dizem uns, esse ano jubilar do apostolado, né? E ontem, dia 12 de setembro, nós tivemos a missa de ação de graças. E após isso, um sarau, onde foi apresentado um documentário em vídeo, né, que conta um pouco da nossa vida, das nossas atividades, e também um livrinho, né, assim, que conta de forma geral tudo aquilo que se passou nesses mais de 100 anos, né? Porque não cabe em livros, não cabe em vídeos, tudo aquilo que foi feito em um século, não é? O nosso sentimento é de gratidão por tudo isso que a gente já viveu, por todas essas pessoas que construíram essa história tão bonita, ao mesmo tempo em que não é somente voltar as nossas atenções para o que já se passou, mas também de dar às novas gerações a missão de continuar com essa obra, que é de levar a todos o amor do coração de Jesus.

0: Obrigada, Kaique, por essa mensagem, né? E nós rendemos graças a Deus pela vida do apostolado, por essa missão do apostolado aqui na nossa paróquia, né? Através de você, que Deus possa abençoar todos os membros dessa pastoral. Agora a gente vai escutar um áudio. Vamos lá?
1: Bom dia, Sheila, bom dia, Maine, e bom dia, Vitória, e bom dia todo o povo de Deus. Aqui quem fala é Judete. Gostaria de pedir uma oração pela minha família, né? Que o Espírito Santo de Deus possa pousar sobre eles, né? E guiando eles, protegendo, curando, né? Pela minha mãe também, Arminda, e pela a minha irmã Maria, lá no São Paulo, né? E toda a minha família. E queria pedir também a música Maria Passa na Frente.
0: Amém, tia. Que ele também possa abençoar a sua vida, a sua família e todos aí que estão próximos. E um alô também para a Varminda, que Deus abençoe a vida dela. E agora nós vamos mandar um alô para Maíra. Ei, para Maíra, minha gente. Maíra mandou nossa mensagem. Vice-coordena aqui, vice-coordena da PASCOM. Que Deus abençoe.

0: abençoe você, Mar, também para Geralda, coordenadora da catequese.
1: Sim, todos os catequistas.
0: Através de Geralda, cumprimentamos aí todos os catequistas da sede e principalmente, né, os catequistas das nossas comunidades rurais. Também as comunidades rurais, que Deus possa abençoar cada vez mais. E agora, minha gente, vamos celebrar a vida dos aniversariantes de forma especial. A gente quer parabenizar, né, o apostolado, né, por estes 130 anos aqui em nossa paróquia e também os dizimistas que se aniversariam essa semana. Vamos lá, Vitória. Maristela Badaró, Márcia Neco, Rosângela dos Santos, Adeline, Noélia,
1: Juscelina, Francina, Raniele, Gildásio, Neilton e Naila.
0: Que Deus abençoe a vida de vocês. Parabéns!

0: samba, Rosê.
1: É, queremos parabenizar aqui, né, Virgínia parabeniza, Carlice, que fez aniversário no dia de ontem, que Deus possa abençoar a vida dela hoje e sempre. E ela manda assim: bom dia, meninas, o programa está muito bom, tema muito importante para nós, o meu alô para os ouvintes, Deus abençoe. Obrigada, Vicky, Deus abençoe a senhora também. Também Valderan mandou olá. Valderan também está completando o ano. Manda os parabéns para ele. Parabéns, Valderan.
2: Que Deus abençoe.
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0: Gente, e que novenário lindo esse, né? Que a gente começou no mês de setembro aí, da festa de Nossa Senhora.
1: Muito lindo, viu?
0: Tudo muito lindo. Tenho certeza que muita gente tá colhendo os frutos das graças, né? Do novenário.
1: E muitas mãos, né?
0: Trabalharam.
1: Nós tivemos, desse ano, já tem uns 3 anos, que a infraestrutura tem feito um trabalho maravilhoso.
0: Belíssimo. São muitas mãos que trabalham. Eu acho super interessante, porque a equipe de estrutura a maior parte é homens, né?
1: Isso.
0: E é muito bonito a gente ver a presença de homens ali, né? Trabalhando, porque tem, a gente ora também quando a gente trabalha, a gente coloca o nosso trabalho em serviço, né? E ver muitos homens.
1: E o cuidado deles, eles
0: organização.
1: tinham cadeiras na frente vazias, ia lá, pegava
0: o pessoal,
1: acolhia
0: passando.
1: As pessoas que estavam chegando. Então, assim, a infraestrutura fez um trabalho maravilhoso. Assim, louvamos muito a Deus pela vida desses homens que estiveram aí conosco na novena. Também o pessoal que tiveram ali na cozinha, preparando, né, os alimentos de todos os dias que foram vendidos. Um mais gostoso que o outro. De verdade, assim, sabe, tava tudo muito saboroso. É uma forma de evangelização, minha gente. Isso também é evangelizar, isso também é levar Deus para as pessoas, né? Não só a gente que tava ali, as meninas que cantaram, o pessoal que fez leitura, os padres que vieram, não só eles, mas cada pessoa que serviu, cada pessoa que esteve ali, a montagem do andor, a procissão, o mastro, tudo, né? Tudo isso é evangelização. E nessa novena nós vimos muitas mãos.
0: Sim. Ver a construção desse trabalho todo e tantas mãos que ajudaram. Desde a doação de um alimento para poder colocar na barraquinha para vender. Desde a quem ajudou
1: show
0: a esticar a fiação. Quem doou itens para o show de prêmios. Quem ajudou comprando. Quem ajudou doando
1: vendendo flores.
0: Então, assim, foi um trabalho belíssimo. A gente vê tudo pronto, não imagina quantas mãos estão ali por trás, né? Então, a gente roga a Deus pela vida de cada um que trabalhou, que doou sua vida, tirou ali sua semana para todo dia estar lá ajudando. Que de alguma maneira ajudou. Que Deus o abençoe e que dê em dobro e que você continue com essa fé. Ajudando também a chegar em outras pessoas.
1: Isso.
0: Você que doou um alimento, você que colocou uma cadeira ali no lugar, ajudou na conversão de alguém, ajudou na fé de alguém que foi lá, pelo menos em um dia, participou da celebração e pôde sentir todo esse amor, né, da paróquia toda reunida, trabalhando em prol da festa de Nossa Senhora. Então foi muito lindo, que Deus abençoe todo mundo.
1: E às vezes a gente não tem dimensão do quanto as pessoas fizeram, por exemplo, no gesto concreto de cada dia, um alimento.
0: Gente,
1: quantas pessoas, nossa, quantas pessoas serão agraciadas com esse alimento, saciadas com esse alimento. Então, assim, louva a Deus por você também, que esteve lá, que participou. Agora, eu quero estender meu agradecimento de forma muito especial, sabe pra quem?
0: Sim.
1: Aos devotos.
0: Sim.
1: Porque sem os devotos, minha gente, essa festa não teria acontecido.
0: O pessoal da zona rural, no dia que veio as comunidades.
1: Foi lindo.
0: Não tinha 5 centímetros numa calçada pra você sentar, não tinha de tanta gente. As comunidades rurais deu
1: jogaram
0: a parte. Então é muito bom ver também esse abraço, né, da comunidade toda em si, de vir, de participar, ver essa fé, essa devoção. Isso é muito lindo, foi lindo demais.
1: Louvado seja Deus.
0: Amém.
1: E já estamos chegando ao final de mais um programa, gente. Nós estamos aqui, ó, correndo.
0: Porque a gente vai só falando, vai falando, mas é isso aí, o Divino Espírito Santo vai conduzindo, né?
1: É muito bom ver essa inspiração de Deus, assim. Então, a gente quer agradecer a você que está aí do outro lado, muito obrigada, que Deus possa abençoar a sua vida, por ter estado conosco, por permitir que a nossa voz chegasse aí dentro da sua casa, mas acima de tudo, por permitir que Deus falasse ao seu coração. Muito, muito obrigada. Muito obrigada, Maíne, que Deus abençoe.
2: Oi. Obrigada, Sheila. Obrigada, Maria Vitória. Foi uma honra estar aqui com vocês. Mais um programa lindo, viu? Deus abençoe cada um de vocês.
1: Amém. Obrigada, Vi, minha parceira.
0: Muito, muito, muito, muito bom estar aqui. Sentir a presença do Espírito Santo sempre neste domingo. Começar a semana, né?
1: Verdade.
0: Falando de Deus e podendo transmitir isso para outras pessoas. Sentir que a gente não tá indo só vai na igreja e acabou, né?
1: Uhum.
0: A gente sente isso e a gente fica muito feliz que você de casa escutou, mandou a mensagem.
1: Participou, gente. Hoje eu fiquei muito feliz com a mensagem.
0: Então participem do programa, falem assim, eu tô aqui na comunidade tal, tô aqui no bairro tal escutando o programa.
1: Verdade.
0: A gente fica muito feliz em saber que a palavra de Deus está chegando em tantos lares, em tantos lugares que a gente talvez nem nunca foi, mas sabe que tá chegando por meio da nossa voz. Então a gente fica muito feliz e agradecido por você de casa que nos escutou. E que Deus abençoe você e sua família. Que o Espírito Santo te abrace. E que você, que cada palavra que foi dita aqui hoje, ela de alguma forma transforme a sua vida e o seu coração.
1: Amém. E que nesse momento a gente possa agradecer a Deus por tudo de bom que ele faz. Tudo de bom que ele faz, não, porque Deus só faz o que é bom, né? Mas por tudo que ele faz em nossa vida, em nossa história, né? E que a nossa semana seja abençoada cada vez mais. E que possamos juntos consagrar a nossa semana, a Nossa Senhora Mãe de Deus e dos homens, ela que nos cubra com o manto materno. Ave Maria, cheia de graça,
0: o Senhor é convosco. Bendita sois vós entre as mulheres. Bendito é o fruto do vosso ventre, Jesus. Santa Maria, Mãe de Deus, rogai por nós, pecadores, agora e na hora de nossa morte. Amém.
1: Tudo que nós fizemos em nome do Pai, do Filho e do Espírito Santo.
0: Amém.

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0: Uma hora.
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gente vai mostrar para vocês mais uma música nova. Presta atenção que essa também é apaixonada. Trio Parada Dura, vamos lá, assim.

0: de Lima, de Minas Gerais, para o resto do Brasil.
1: Trio Parada Dura, o maior trio do mundo. Gente, um beijo para cada um de vocês. Essa noite está linda. Parabéns, viu? Salva de palmas pro Trio Parada Dura, gente!
2: 1:19.

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acho que não está chovendo hoje, viu? Pode vir na frente do palco. A gente quer sentir o calor humano dessa galera de Pedra Azul. Quem tá apaixonado, dá um gritão aí! Então vai cantar com Raça Chinela esse grande sucesso. Não é de hoje não, é das antigas, viu? Oi, meu amor. Beijo no seu coração. O gordinho sabe dançar também. Então vamos cantar comigo assim? Beijo no seu coração. Simbora, simbora. Vai!

0: 1:30.
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0: duas horas.
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0: 3:32.
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0: 10:53.
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0: E a hora certa, 4:02.
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Boa tarde, meus amigos, queridos amigos da Visão FM 87.9, a rádio mais ouvida da sua cidade. E agora, ouvintes do programa Encontro com Cristo, da Primeira Igreja Batista em sua cidade. Ok, vão me aguardando aí. Aqui, certinho? Vamos ouvindo aí.

Isso, vamos lá, tive que atender uma pessoa aqui rapidinho, mas estava começando, né, fazendo a questão introdutória, o preâmbulo introdutório, mas tudo bem, então vamos lá de novo, né? Boa tarde, para você que está aqui na cidade, para você que está na zona rural, para você que está em outra cidade ou até em outro estado, onde você estiver, que a nossa voz estiver chegando aí a você, realmente é um prazer cumprimentar você. E eu quero cumprimentá-los citando aquela palavra lá do Sermão do Monte, em Mateus capítulo 5, versículo 8, que diz: bem-aventurados limpos de coração, porque herdarão, porque verão a Deus. Bem-aventurados os limpos de coração, porque verão a Deus. O portal do Sermão do Monte, Mateus capítulo 5, né? Tá ali as bem-aventuranças. É um texto lindo, maravilhoso. Leia, meu amigo, minha amiga, leia esse texto e Deus certamente continuará falando por todo o texto ao seu coração. Pois bem, estamos aqui nesta tarde, né, eu e o Isaías, para transmitir a palavra do Senhor aos vossos corações, como temos feito com alegria, com graça em nosso coração. Temos feito aí já isso há quase 7 anos. Quase 7 anos estamos aqui aos domingos, trazendo a boa, agradável e perfeita palavra do Senhor aos vossos corações. Então aí está o seu programa, o nosso programa Encontro com Cristo, da Primeira Igreja Batista, na cidade de Palmas de Monte Alto. Vamos lá então, ouvindo aí boas músicas que edificam os nossos corações.

0: quanto você já foi abençoado aí com essas lindas canções, e nós aqui também. E mais uma vez eu reafirmo que é um prazer estar com você nessa tarde, onde você estiver, aqui na cidade, nos diversos bairros, em outra cidade, em outro estado. É sempre um prazer estar com você. Você está ouvindo o programa Encontro com Cristo, da Primeira Igreja Batista, aqui na cidade de Palmas, Monte Alto. A Primeira Igreja Batista está localizada na rua Dr. Valdemar Teixeira de Moura, número 165, ali bem coladinho ali no Sindicato dos Trabalhadores Rurais. Ao lado mesmo ali, parede meia, com o Sindicato dos Trabalhadores Rurais, no coração da cidade. Não tem como você errar. E os horários de culto, mas aí, se confirme pra gente aí.
1: Hoje a partir das 7, né, que é às 19 horas. Hoje nós tivemos escola dominical, da Primeira Batista, todos os domingos a partir das 19, todos os domingos a partir das 19 horas. E também nós temos cultos nas quartas-feiras. As quartas-feiras os cultos começam às 19 horas e 30 minutos. Né? Então nós temos culto no domingo pela manhã, escola dominical às 9 horas, à noite hoje. Nós temos culto às 19 horas e na quarta-feira às 19 horas e 30 minutos.
0: Sim, aí, ótimo.
1: Quem não puder ir, que seria interessante, seria muito bom nós estar em comunhão, né, aquele calor humano. Mas se você não puder estar conosco em culto, nós fazemos a transmissão dos nossos cultos através da internet, né, que a nossa plataforma é o Instagram e a nossa página é PIB Palmas Oficial. Certo? Mas interessante seria estarmos lá todo mundo juntinhos lá para estar adorando o nome desse Deus tão bondoso e grandioso que é o nosso Deus. Mas só aproveitando aqui, pastor, eu quero fazer logo um convite aqui.
0: Sim.
1: Me avisa, né? Um convite.
0: Uhum.
1: Já dando aquele abraço especial lá pro meu amigo Gel. Né? Eu queria convidar a Gel aqui ao vivo, agora e a cores, convidar a Gel para estar conosco hoje lá na Primeira Igreja Batista. Viu, Gel? Sei que você e sua esposa estão nos ouvindo, são pessoas amadas, assim, especiais para, principalmente para mim, né? Que eu tenho conhecimento de muitas datas e assim, ter um certo envolvimento com a família, então está convidado.
0: Maravilha, maravilha. Eu quero dar um alô especial para minha amada Ângela Magalhães, para minha sogra, irmã Isaías, que sai com a gente, né? Minha sogra, irmã Raimunda, Eliene, certo? Minha irmã de Ângela, né? Então isso é uma alegria muito grande. Que a irmã Raimunda, minha sogra, ela já veio aqui algumas vezes, me parece que essa é a terceira vez que ela vem a Palmas Monte Alto. E mais uma vez ela está aí com a gente, vai ficar alguns meses até novembro, né? Mais ou menos. O tempo que ela quiser ficar, né? O tempo que ela quiser ficar, será um prazer ela estar com a gente. Então um abraço especial aí a irmã Raimunda, minha sogra, a Eliene, que é irmã de Ângela, certo? E aos irmãos da PIB também, aqueles que estão ligados e conosco. Você tem alguma luz especial, irmãos? Aí aproveite aí logo.
1: Sim, queria dar aquela de sempre, né, aquelas pessoas. Sim. Que sempre estão conosco aqui. Domingas, né, Dona Dina, Nena, né, professora e diretora Simone, né? Simone, seu esposo Gilberto, que ontem eu estive lá na papelaria comprando material, né? Na Simone Artes. Então aquele abraço a Simone e a família dela, Suzy família, né, que sempre está conosco, nos ouvindo. Também para Dona Judite, né? Minha mãe está sempre lá ligadinha no programa Encontro com Cristo. Claro, todos os nossos ouvintes. Rapaz, Bel não entrou mais em contato com a gente, né?
0: Bem passado, moço.
1: Foi?

0: Quero dar um alô especial aqui também para Paulo Eduardo, ele está ligado no programa.
1: É Paulo, mas não posso esquecer de Paulo não.
0: Paulo Eduardo aí tá. Paulo.

0: trabalhou com a gente, certo?
1: Quem sinalizou também foi Marcondes, né? Marcondes, ah, Marcondes, família, Marcondes, Márcia, Bia.
0: Muito bom.
1: Felipe.
0: Marcondes, Márcia, Bia e Felipe, Deus os abençoe. É bom tê-los com a gente nesse instante, ok? É, então vamos lá, vamos ouvir mais. Então um abraço a todos vocês, certo? É, oi, Mazarinho, informa logo aí onde é que vai ser o culto. Próximo sábado.
1: Ah,
0: aí, próximo sábado vamos fazer um culto especial. A igreja sempre faz, além dos nossos cultos oficiais, os cultos oficiais da Primeira Igreja Batista, quais são? São quarta-feira e domingo à noite. Quarta-feira à noite, domingo à noite e a IBD domingo pela manhã. Esses são os trabalhos oficiais. Mas a gente faz cultos fora da igreja. E próximo sábado, dia 19.
1: Próximo sábado, 19.

0: mas como cristãos, né, como pessoas, nós amamos muito e queremos ver.
1: Ou se não, um abraço especial para você que mora aqui no bairro Oliveira, meu amigo, olha, não perca o nosso culto, próximo sábado, às 19 horas, quer dizer, 7 horas da noite, certo? Será um prazer ter você na quadra poliesportiva, ao lado do PSF.
0: Isso.
1: Né, do PSF, ao lado do PSF, vai ser um prazer enorme ter você aí. Vai ser um culto abençoador, uma palavra boa, muita música, certo? Então não perca não, vai ser muito bom.
0: Dia 19...

mais algumas músicas aqui. Sozinho Nunca Andarei, com Rio Song e Rafaela Pinho. Foi por amor. Vamos ouvir então. E vamos aí na sequência ouvindo mais algumas músicas.

Aleluia, glória a Deus, amém, que bom, né? Você já foi mais uma vez abençoado aí com a música. Meu querido ouvinte, eu vou chamar você, convidar você para a gente ler uma palavra. Muito obrigado por sua atenção aqui conosco, você que está ligadinho conosco neste momento, nessa tarde de domingo, não é? É, nesse dia tão bom, domingo é um dia bom, não é verdade? É o dia do Senhor, sabe disso? É o dia onde todas as pessoas são convidadas, a cristandade inteira é convidada para estar na igreja. Inclusive você hoje, se você quiser mais uma vez, esteja com a gente, certo? As portas da Primeira Igreja Batista vão estar abertas para receber você com alegria, com graça, certo? E com muito carinho. Vamos ler aqui, é uma reflexão breve, embora importante, claro, mas é uma reflexão breve, rádio é sempre uma reflexão de 10, 15 minutinhos, né? Se você quiser ouvir um sermão um pouquinho maior, mais denso, então você vai à igreja, você vai ver aí 30, 35 minutos, até 40 às vezes, 35 minutos, uma mensagem mais consistente, mais densa, certo? Em rádio, normalmente a palavra é mais breve mesmo, certo? Mateus capítulo 20, meus queridos, vamos ler Mateus capítulo 20, versículo 29 até o 34, uma palavra muito boa, bonita, linda. Mateus capítulo 20, versículos 29 ao versículo 34, a palavra do Senhor nos diz o seguinte: saindo eles de Jericó, uma grande multidão o acompanhava, e eis que dois servos assentados à beira do caminho, tendo ouvido que Jesus passava, clamaram.

Mãe, Senhor de Davi, tem misericórdia de nós. Então, parando, Jesus chamou-os e perguntou: que queres que eu vos faça? Responderam: Senhor, tem misericórdia de nós. Então, parando, Jesus chamou-os e perguntou: que queres que eu vos faça?

E ouvinte do nosso programa, Encontro com Cristo. Meu Deus amado, que a tua palavra, bendita a palavra do Senhor, continue falando aos corações que nos ouvem nessa bela tarde que o Senhor assim nos dá. Então, eu quero dar uma temática, para você entender, né, o que nós estamos falando, os cegos que viram a Deus, certo? Os cegos que viram a Deus. Bem-aventurados, limpos de coração, porque verão a Deus. Bem-aventurados, limpos de coração, porque verão a Deus. Meus queridos, ver a Deus é sempre é uma suprema bem-aventurança. Eita, ver a Deus é uma suprema bem-aventurança. As pessoas, de modo geral, elas almejam por ter um encontro com o Salvador. Muitas pessoas já procuraram ver a Deus, certo? Por que as pessoas querem ver a Deus? Porque há um vazio no seu coração. Há um vazio no coração do homem. E por isso o homem, naturalmente, ele deseja ver e ter um encontro com o Senhor. Né? É interessante que Jesus ia passando em Jericó. Diz que Jericó era uma cidade muito bonita. A história diz, a história declara, relata que Jericó é uma cidade muito bonita, era naquela época e é até hoje uma cidade muito bonita, e que é a cidade também, parece que é a cidade mais velha do mundo, é Jericó. E Jericó era uma cidade cheia de palmeiras, uma cidade muito linda, cheia de palácios, de palmeiras, águas, muitas fontes. Então Jericó era uma cidade muito bonita mesmo. E Jesus estava descendo aqui para a cidade de Jerusalém. Certo? Jesus estava descendo para a cidade de Jerusalém. Era a última oportunidade, a última vez que Jesus ia passando ali em Jericó. Jesus não ia mais retornar a Jericó, porque Jesus estava cumprindo a agenda do Pai. Jesus estava cumprindo a vontade do seu Pai. E ele ia descendo para Jerusalém para ser crucificado. Né? Ele ia ser, Jesus já sabia. Ele ia cumprir o plano do seu Pai, a agenda do Pai. Então ele estava descendo, ele ia ser aclamado primeiro quando ele fosse entrando em Jerusalém, como a Bíblia diz, descreve, que ele entrou ali no dia domingo de Ramos, né, como é considerado, é tido aí pela cristandade. Diz que Jesus desceu, as pessoas receberam, Jesus primeiro foi aclamado, Jesus foi aclamado pelas multidões, quer dizer, a multidão, quer dizer, aclamou Jesus, né? Então receberam Jesus com muita alegria, mas aquela mesma multidão que recebeu Jesus com alegria, bendito aquele que vem em nome de Jesus, bendito seja o Senhor, louvado seja o Senhor, né? Então aquela mesma multidão que aclamou a entrada de Jesus em Jerusalém foi a mesma multidão que depois, dias depois, disseram: crucifica-o, crucifica-o, pediram a Jesus e que soltasse Barrabás, né? Barrabás era um preso, que havia vários presos, e anualmente o império soltava um preso, mais é como se fosse um indulto, concedia um indulto a um preso. E Barrabás estava para... Aí eles disseram: não, solta Barrabás e prende Jesus. Então por isso crucifica-o, crucifica-o. A mesma multidão que aclamou Jesus quando Jesus entrou ali em Jerusalém foi a mesma multidão que pediu a crucificação de Jesus. Então Jesus, ele não iria mais voltar a Jericó. Ele não ia voltar mais a Jericó. E havia esses dois cegos, né? Havia esses dois cegos que estavam mendigando ali à beira do caminho, né? Estavam à margem da cidade, à margem da estrada, melhor dizendo, da cidade não, à margem da estrada, mendigando no meio do caminho, né? Então, o caminho não é para você ficar, eles estavam sentados,
né? E eis que dois cegos, olha, assentados.

pecados, o texto é claro, versículo 30 do capítulo 20 de Mateus diz: e eis que dois cegos assentados à beira do caminho, tendo ouvido que Jesus passava, clamaram: Senhor, de nós.

Que maravilha! Então aqueles dois cegos, eles estavam, à margem da estrada, à beira do caminho. O caminho não é para você ficar sentado, não era para você ficar sentado, não é para você ficar lá, né, à margem, mas o caminho é para você caminhar. Mas eles estavam ali assentados, mendigando, pedindo esmolas e tal. Mas quando Jesus vai passando com a tumba, a multidão acompanhava, Jesus atraía as multidões, né? Jesus atraía as multidões para si. E Jesus, por onde ele andou, as multidões o acompanhavam. E aqui a multidão acompanha Jesus descer. Eu posso imaginar a multidão eufórica, gente cantando, gente louvando a Deus, gente gritando.

chamam de filho de Davi, ó, esse aí é o filho de Davi, eles reconhecem que Jesus era da linhagem de Davi, eles reconhecem esse termo filho de Davi, reporta-se à questão messiânica, né? Eles reconhecem Jesus como Messias, eles reconhecem, olha, reconhecem Jesus como o Messias. Certamente eles eram cegos, mas certamente eles ouviram. Eles ouviram as pisadas, né? Uma multidão, gente, uma multidão dá para todo mundo ouvir, não é verdade? Uma multidão, quer dizer, caminhando, gritando, gente cantando, louvando a Deus,

né? A multidão, olha a multidão, e repreender aqueles dois cegos. E outra, multidões também, há três multidões hoje querendo atrapalhar você andar com Deus, você ver Deus, você enxergar Deus. Primeira multidão é a multidão de pessoas mesmo, certo? A primeira multidão é a multidão de pessoas, de gente. Há muitas pessoas querendo impedir você de seguir a Jesus. Você quer ver Deus, você quer ter um encontro com Deus, você está ansioso.

um encontro com Cristo. Há um desejo no seu coração, meu amigo. Há um desejo, há uma necessidade no seu coração de você ver Deus, você enxergar Deus. Há uma necessidade no seu coração. Então, havia uma necessidade no coração daqueles dois cegos, para eles verem Deus. Mas a multidão quis impedir, né? A multidão quis calar, né? Pediu para eles calarem a boca. A multidão os repreendia para que se calassem. Olha, tenha compaixão de nós, certo? Então a primeira multidão é a multidão de gente mesmo, certo? A outra multidão é a multidão dos demônios. Há demônios, há seres espirituais. O diabo, ele não quer perder você para Deus, sabia? Porque quando você entrega a sua vida a Jesus, quando você busca o Senhor, você saiu dos domínios do inferno. Você saiu dos domínios do diabo, do inferno, da

algemada. Algemada de várias. Elas vivem algemadas, cegas, cegas, surdas e mudas. Então há pessoas que elas estão realmente algemadas. Eu podia expandir aqui, elastecer a nossa ideia e caminhar por vários caminhos aqui, essa questão de pessoas que vivem algemadas. Mas você me entende. Então há pessoas que elas estão algemadas, certo? É o diabo quem as algema, né? O diabo tem algemado muita gente em nossa cidade. O diabo tem algemado muita gente no Brasil, e por que não dizer no mundo? Tem muita gente no mundo inteiro, muitas pessoas algemadas no mundo inteiro, e por isso elas não têm um encontro com Deus, porque elas estão algemadas. O diabo as algemou. Meu pensamento é que está fluindo, certo? Meu pensamento está viajando aqui por vários caminhos, várias vertentes que a gente poderia defender aqui. Mas eu não quero nem tocar nisso aqui, eu não quero nem tocar nessas vertentes. Mas você sabe que uma pessoa algemada está presa. Então há pessoas presas, né? Há pessoas presas de várias formas, e por isso elas não têm um encontro com Cristo, certo? E a terceira multidão é a multidão de pensamentos, de argumentos. Essa é uma outra. Há muitas pessoas que elas estão presas pela multidão dos pensamentos. Não, eu não vou aceitar Jesus. Não, eu não vou, não. Não vou ler a Bíblia, eu não vou buscar o Senhor. Então, são os pensamentos. Os pensamentos também, os argumentos, em muitos casos, têm algemado também muitas pessoas. Há muitas pessoas que elas estão presas aos seus pensamentos, às suas ideias, às suas ideologias, aos seus argumentos, certo? Que não batem, não combinam e não aceitam a palavra de Deus, certo? Então há pessoas que elas estão presas, arredias, né, por conta dos seus pensamentos, por conta dos seus argumentos, né? Então há muita gente presa assim. Há muita gente cega, quer dizer, há muita gente que está presa por conta da multidão mesmo, multidão de gente. Há muita gente que não aceita Jesus porque a multidão mesmo de pessoas tem tirado ela do caminho do Senhor, né? A multidão dos demônios, como nós já tratamos, e a multidão dos pensamentos, dos argumentos. Mas uma coisa é que eles não ficaram algemados. Eles não aceitaram aquela imposição, aquilo que a multidão quis que eles pensassem, né? Calem a boca, rapaz. Vocês não estão vendo, né? Numa linguagem nossa, trazendo aqui o que a gente, uma cogitação nossa. Certamente eles disseram: rapaz, você não está vendo que Jesus está descendo para Jerusalém? Né? Ele tem uma agenda para cumprir, ele tem horário para chegar em Jerusalém, ele não vai parar para ouvi-los. Mas eles, os dois cegos, não calaram, não pararam. Eles podem gritar cada vez mais alto: Senhor, filho de Davi, tem misericórdia de mim. Então, parando, olha, Jesus chamou-os e o perguntou: que queres que eu vos faça? Responderam: Senhor, que se nos abram os olhos. Olha, gente, abre os olhos, meu amigo. Abre os olhos. Eles pediram para Jesus abrir os olhos. Saiba também aqui que Jesus estando com a multidão, mas ele se importa. Jesus pode estar na multidão, mas ele se importa com uma ou duas pessoas, como ele se importou com aqueles dois cegos, sabia? Não pense que Jesus não vai se importar porque é só você orando, é só você pedindo. Não, Jesus se pode ser só você que esteja gritando socorro, gritando por socorro, pode ser só você. Jesus vai ouvir você, sabe ali? Jesus vai ouvir você. Ele vai ter prazer de ouvir, parar para lhe ouvir. Ele parou para ouvir aqueles dois cegos. A multidão estava querendo: não, Senhor, vamos andar, romper, vamos seguir. Siga, vamos romper. Há necessidade de estar em Jerusalém. Jesus parou, deu atenção e disse: o que vocês querem que eu vos faça? Olha aqui, que coisa. Você já pensou em você ouvir isso de Jesus? O que vocês querem que eu vos faça? E eles disseram, Senhor,
que se nos abram os olhos. Nossa, né? Aí condoído, Jesus teve compaixão, condoído, Jesus teve compaixão, Jesus tocou-lhes os olhos e imediatamente recuperaram a vista e o foram seguindo. Gente, você está com os olhos fechados? Quais são as suas necessidades? Abra os olhos. Busque o Senhor para Deus abrir os seus olhos. Busquem o Senhor para Deus abrir os olhos. Ele vai se importar com você. Ele vai abrir. Ele tem todo o poder, toda a autoridade para condoer-se de você, ter compaixão de você e abrir os seus olhos. O que é que tem fechado os seus olhos? Qual é a multidão que tem fechado os seus olhos? É a multidão de pessoas mesmo? Tem tentado fechar os seus olhos, lacrar os seus olhos? É a multidão dos demônios? É os seus pensamentos, os seus argumentos, as suas ideologias? Qual é a multidão que tem tentado os seus olhos? Olha, Jesus, ele está pronto para ter compaixão de você e abrir os seus olhos e você passar a enxergar. E Jesus quer que você enxergue. Jesus quer que você veja. Veja a verdade. Veja a palavra, a beleza da palavra do Senhor. Veja o próprio Deus.

0: abre os olhos, meu amigo. Abre os seus olhos. Que Deus nos abençoe nessa tarde e que os seus olhos sejam abertos pelo Senhor. E Ele tem toda a autoridade, todo o poder para abrir os seus olhos. O Senhor tem toda a autoridade, todo o poder para abrir os seus olhos. Abra os olhos e vejam. Abra os olhos e vejam. Deus os abençoe, meus queridos. Até o próximo domingo, em nome de Jesus, estaremos aqui nesse mesmo horário, às 16 horas e até às 17. Deus os abençoe. Hoje estaremos na igreja ali às 19 horas com uma outra palavra boa, agradável e perfeita aos olhos do Senhor. Vamos fechar aqui então o nosso programa, desejando que Deus abençoe todos vocês que estão conosco, ligadinhos na sintonia da Visão FM 87.9, ligadinhos conosco aqui no nosso programa, programa Encontro com Cristo. Então, Deus os abençoe, Deus os encoraje, os faça crescer e que Deus realmente esteja abençoando ricamente a sua vida hoje e para todo sempre. Amém. Vamos finalizar então o nosso programa ouvindo mais umas duas músicas aqui. Tem mais alguma coisa, mas é isso, para falar? Tem nada para acrescentar, não, né?
1: Não, isso é concluímos.
0: É. Nós queremos só parabenizar a irmã. A irmã Marisete não foi parabenizada aqui, não, né?
1: Eu
0: quero só parabenizar a irmã Marisete, né? A irmã Marisete, ela fez aniversário essa semana.
1: Dia 10.
0: Né? Foi dia 10, não foi?
1: Dia 9 nós completamos. De casamento,
0: casamento,
1: dia 10,
0: né?
1: Completou de ano de nascimento.
0: Irmã Marisete, receba o nosso muito parabéns, certo, querida? Receba as nossas, já oramos na igreja, oramos em casa, mas aqui publicamente, receba as nossas orações, certo? As nossas considerações, o nosso carinho e o nosso amor fraternal, certo? Olha, receba o nosso muito parabéns, que Deus abençoe ricamente, hoje para todo sempre. Feliz aniversário, certo? Há outros aniversariantes ainda no mês de setembro, né? Vai acontecer ainda outros irmãos que vão aniversariar, né? Ainda em setembro, vão completar anos e na sequência a gente vai parabenizando, certo? Mas essa semana foi no Marisete, ok? Então vamos finalizar aí o nosso programa com mais duas músicas e até o próximo domingo, em nome de Jesus.

0: acabou, né? Já desabou.
1: Já acabou, já
0: desabou. Vicente Neri já
1: bombou.
0: Desatolou.
1: Desatolou.
0: É o cara.

0: 5h40.
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0: 6:02.
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0: 6:46.
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3: 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E a hora certa, 8:30. 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